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toda quarta estamos juntos aqui. Nosso Donde de Amor. E você já baixou o nosso aplicativo? É simples, hein? Entra aí na loja do seu aplicativo de celular e procure por Rádio Cultura FM 101.7, né? 101.7, baixo. E curta a nossa programação onde quer que você vá. Um abraço para nossa amiga Silvana, tá ligada? A programação em Castelo, lá no Bairro Esplanada, mandando alô para todos os apaixonados da noite, dizendo que adora curtir essa programação romântica. Vai relembrar o passado, né? Então tá certo. Um abraço minha amiga Lena, lá de São Rafael também. Obrigado pelo carinho, pela sintonia. E para você participar, pode mandar seu WhatsApp no 28 3542 1017, junto com a canção.

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Sabe aqueles dias em que você morre de saudade e já nem sabe se quer esquecer? Nesse dia relampejava lá fora e

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0: 9:33 na primeira do seu rádio. Um abraço todo especial aqui para o meu amigo Braz, que está curtindo a programação lá em Venda Nova. E mandando alô para todos os apaixonados. Pediu para escolher uma música bem bacana, pode deixar, eu não vou decepcionar. Escolher uma bem romântica para você, tá bom, meu amigo? Bom trabalho aí. Clima tempo para essa quinta-feira. Quinta-feira. A frente fria se afasta para o sul da Bahia, favorecendo a diminuição de nebulosidade no Espírito Santo. A previsão de chuva rápida apenas no início do dia na parte litorânea do Nordeste, devido à umidade trazida pelos ventos costeiros. Nas demais regiões, o céu fica parcialmente nublado, sem chuva. As temperaturas apresentam ligeira elevação em todo o estado. Na Grande Vitória, mínima 19, máxima de 28 graus. Na região sul, a mínima é de 18 graus, máxima de 29 nas áreas mais elevadas. A mínima de 16 e máxima de 27. E na região serrana, a mínima de 16, máxima de 26 graus. Clima tempo segundo Icapé para essa quinta-feira. Abrindo a sequência final com Fábio Júnior, felicidade. 9:34.

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Fechando minha participação de hoje com Paralamas do Sucesso, Me Liga. Muito obrigado pela sua sintonia, o carinho, a audiência. Amanhã, se Deus quiser, estaremos de volta a partir das 8 da noite, mas não com Noite de Amor, né? Amanhã, quinta-feira, estaremos com Noite do Rei até as 22 horas com música romântica do nosso rei Roberto Carlos. 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Fique com Deus e até amanhã, se Deus quiser. Tchau, tchau.

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0: Com Deus me deito, com Deus me levanto, com as graças de Deus e do Divino Espírito Santo. Nossa Senhora, me cubra com o vosso manto, guardai-me, protegei-me como coisa e propriedade vossa. Vale-me as três pessoas da Santíssima Trindade, Pai, Filho e Espírito Santo. Nossa Senhora da Penha, rogai por nós. Santa Rita, estrela brilhante da Igreja, iluminai o caminho da nossa salvação. Sagrado Coração de Jesus, tende piedade de nós. Sagrado Coração de Jesus, tende piedade de nós. Sagrado Coração de Jesus, tende piedade de nós. Amém.
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0: Alô, alô, Castelo, bom dia, sul do estado do Espírito Santo, parte do estado do Rio de Janeiro, Minas Gerais, a nossa querida região serrana, meu rei. Quinta-feira, 3 de setembro, 5 horas, quase 7 minutinhos, e hoje até às 8, tocando muitas músicas, informações, levando até vocês muitas alegrias. Enquanto isso, por aqui nós estamos

0: 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Canal aberto, pode ligar no 3542-1017, tá bom, hein? Bater um papo no WhatsApp é muito fácil, 28-3542-1017. E dentro de nossa programação, nós teremos daqui a pouquinho, às 6 horas, direto de Paraguaçu Paulista, São Paulo, a oração com Frei Egisto Cancian. Hoje, às 6h30, né? Vamos tentar falar lá em Vitória com o nosso amigo Érico Ona, o Informe Agrícola da Cultura FM. Ei! Você, dona de casa, já levantou, fez aquele delicioso cafezinho e agora tá preparando aquele almoço. Pra você, padeiro querido, caprichando nos pãezinhos.
1: Bom dia, irmão, irmã.
0: Pra você da Polícia Militar, a Polícia Civil, os nossos vigilantes. Pra você, policial penal, agente penitenciário. Pra você que tá transportando o futuro do nosso Brasil, as nossas criancinhas para escolas, aos nossos professores.
1: Pra toda pessoa que planta o amor.
0: Pra você do Corpo de Bombeiros. Pra você do SAMU. Pra você da Polícia Rodoviária Federal. Pra você, policial federal. Para você, médicos, médicas, enfermeiros, enfermeiras, os funcionários dos nossos hospitais e, é claro, os nossos enfermos. Aí. Para você que está abrindo seu barzinho agora, sua lanchonete, você que está nos hortifruti, tá aí, garradinho na teta da vaca também. Pra você que tá dando aquelas primeiras vassouradas nas avenidas dos nossos municípios, fazendo aquela limpeza maravilhosa, caprichando aí, vamos nessa aí. Hoje, quinta-feira, tem farofa misturado com ovo e linguiça. Vamos começar esta quinta-feira maravilhosa, super gostosa, porque agora já são 5 horas, quase 7 reais.

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1: 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Vamos lá, Zezinho, aqui, ó. Vem aqui comigo aqui, Zezinho, vamos lá. Quem é o cantor aqui? Vamos nessa? Vamos sim, senhores. E aí?
2: Zé Augusto, aqui é a Maria de Fada fazendo São Joaquim. Oi. Eu quero uma música, Caminhão de Mudança.
1: Bem bonitinha, deixa comigo aqui, eu já ouvi lá hoje aqui, mas vamos nessa aí, vem cá. Oi.
3: Bom dia, bom dia, bom dia, bom dia, radialista, uma ótima quinta-feira, um bom serviço, valeu. Um alô para todos os ouvintes que estão ligados na 101,7, valeu? Beleza. No bairro Novo Parque, ó, tem vários ouvintes aí que estão ligados, valeu?
1: Ah, legal.
3: Falou Pelé, okay. Romário, todos os ouvintes aqui do Cearense, ótimo. Todos os ouvintes aí, valeu? A música Bairro Basílio Pimenta, lá em Vargem Alta, todos os ouvintes aí, valeu? Um bom serviço.
1: Beleza, mais um, aí, quem é ela aí? Oi, Duda.
4: Bom dia, Zé Augusto, bom que dia. Fala aqui é Duda Mel, quero mandar um bom dia especial aí, ó, pro meu filho do coração, Geofran Vicente Laquini, lá em Cláudio Ubar, que está fazendo aniversário hoje, coloca o nome dele aí, na aniversário do dia de hoje, e toca pra mim aí, o Chifre do Boi Tufão, quero mandar um bom dia pro Zeí, pro Repolho, um bom dia pro Sansão, um bom dia pra você, bom dia, bom dia.
1: Bom dia, bom dia, aí, Vicente, ô, Vofã, parabéns, meu amigo. Tudo de bom, muita saúde, Deus abençoe sempre aí, beleza? Bom dia, Zé Augusto, aqui é o Josué de Venda Nova do Imigrante. Tô aqui dando aquela geral nas avenidas aqui, Zé Augusto, e ouvindo a Cultura FM. Valeu, amigo, aquele abraço aí. Oi, Josué.
5: Tá pra mim, rolar, fora aí, tá fora, família.
1: Eita aí, vamos nessa comigo mais um aqui, quem vem? Quem vem?
6: Bom dia. Beleza, Augusto, tenha um dia maravilhoso, um dia lindo, bom trabalho pra vocês, bom final de semana, uma semana abençoada que vier. Eu me chamo Luciana aqui de Santa Helena, toca uma música bem bonita aí pra
1: Luciana
6: mim.
1: Luciana de Santa Helena.
6: Olhos de Luar do Cristi Ralph.
1: Beleza.
6: Fica com Deus e manda um abraço pro Carlinhos do Cidadão, pra todos os trabalhadores, pra vocês aí da rádio. Tenha um dia maravilhoso pra
1: Obrigado,
6: vocês.
1: Obrigado, amiga, pra vocês aí também de Santa Helena. E agora eu vou ali tomar um delicioso cafezinho campeão. Quem vem comigo aqui, você vem? Opa, vamos nessa aí. 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
1: Aqui na primeira aça, 7 horas, R$27. Tô voltando, sigo, digo, 5 horas, 27 minutinhos. Tô voltando já.

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25: Compadre, 5 horas 34 minutinhos pra você. E aí? 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Bom dia, Zé Augusto, bom dia. 5 horas, R$ 35,30. E hoje, às 7 horas da manhã, tem aí, olha, o programa eleitoral, o programa eleitoral gratuito. Onde nós vamos ouvir as propostas dos nossos candidatos, tá legal? Vamos nessa comigo aí, aí,
26: Oi,
25: ai, o doidão.
26: Oi, ah, não.
25: Ai, ai, ai, ai, ai.

padre, vamos comigo aqui. E aí? 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Vamos nessa aí. Daqui a pouquinho, a partir da... Daqui a pouquinho, às 6 horas... Direto de Paraguaçu Paulista, São Paulo, a oração com Frei Egisto Cantiani, tá bom, né? Olá, nosso amigo Edmilson Lazarinho, motoboy de Ponte Nova, Minas Gerais, aí, olha. Bom dia, Zé Augusto, sempre ligado na Cultura FM, ali. E o Caúbe, né? O Caúbe, o Mineirinho e a Dona Vera mandando aquele abração todo especial pra você também, tá legal, hein? Oi, quem vem aqui? Minha amiga Loil Sadir, de São Caetano, Rio Novo do Sul. Não é mesmo? É, sim, senhores. 5 horas 43 minutinhos. Daqui a pouquinho, às 6 horas, a oração com Frei Egisto Cantiani. Tá legal? Deixando aquele abração em todo especial para o meu amigo Ademar Cota, grande garoto. É aí, olha. Valeu, garoto. Temos aqui também ali na Milagrosa aí, olha. Nosso amigo Luizão de Freitas e a esposa dona Aí, Lina. Bom dia,

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1: E vamos nessa comigo aqui. Oi, fala pra nós aí, bebê. Assim, ó.
2: Bom dia, Zé Augusto. Eu vou mandar, mas ele mandar.
1: Bom dia.
2: Bom dia, Zé Augusto. Bom dia. Aqui é Neudo Lourenço Vitório, do Morro do Marimondo.
1: Certo.
2: Zé Augusto, se for possível, toca a música do Chapeludo pra mim.
1: Alô,
2: eu tô apaixonado na música do Chapeludo.
1: Ei, meu amigo Frei Egisto Canciano, lá em São Paulo, olha aí. Parabenizando aí, olha, a Marcela Barbosa da Silva, 15 anos, ali em Bananeira Roxa, Muki. E viva o Vasco, né, Zé Augusto? Aí, Frei Egisto. Ô, Marcela Barbosa da Silva, 15 anos, parabéns aí pra você, muita saúde, Deus abençoe sempre, muitos e muitos anos de vida aí, tá bom, Marcela? Ó, um pedacinho de broa, pode mandar pra cá que a família agradece. É assim mesmo. E olha aí, eu vou lhe tomar aquele cafezinho campeão maravilhoso, tá bom, né? E enquanto isso aqui, nós vamos preparando. Que daqui a pouquinho, às 6 horas, direto de Paraguaçu Paulista, São Paulo, a oração com o Frei Egisto Canciano. E eu vou lhe tomar aquele cafezinho campeão, café campeão, tradição que se reinventa há 85 anos. Informando pra você, ó.
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1: Daqui a pouquinho, 6 horas, daqui a pouquinho a oração com o Frei Egisto Canciano. Segura aí.

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Que belo dia! Vamos agradecer a Deus a noite que tivemos e acordamos para esta quinta-feira, dia 3 de setembro. É momento de dizer obrigado, Senhor, rezando juntos. Ave Maria, cheia de graça, o Senhor é convosco. Bendita sois vós entre as mulheres, bendita o fruto do vosso ventre, Jesus. Santa Maria, Mãe de Deus, rogai por nós, pecadores, agora e na hora da nossa morte. Amém. Glória ao Pai, ao Filho e ao Espírito Santo, como era no princípio, agora e sempre. Amém. Pai nosso que estais nos céus, santificado seja o vosso nome. Venha a nós o vosso reino. Seja feita a vossa vontade, assim na terra como no céu. O pão nosso de cada dia nos dai hoje. Perdoai as nossas ofensas, assim como nós perdoamos a quem nos tem ofendido. E não nos deixeis cair em tentação, mas livrai-nos do mal. Amém. Deus vos abençoe e vos guarde. E a bênção do Deus Todo-Poderoso, Pai, Filho e Espírito Santo, desça sobre cada um de nós, sobre nossas famílias, sobre nossos ouvintes. Bom dia, José Augusto. Bom dia também aos compadres, às comadres, às nossas crianças, também às mamães que acordam cedinho, né? Os papais também, as mamães grávidas que têm uma gravidez de alegria, de esperança, e que as crianças nasçam sempre com saúde, e as mamães também. Nosso abraço também aos garis. Nosso abraço a Ana Luísa, que está ali já no ponto esperando o ônibus em Paraguai, não é? É, mas é ali em Santa Luzia, Conceição de Castelo. Ah, o meu abraço também para a Taline. É, hoje a caçulinha não está com ela, não é? É, a caçulinha agora está no Morro Alto, né? É, ontem ela não foi na aula, né, caçulinha? Beijo no teu coração, choveu muito e ela mora lá no Morro Alto e não tem como sair de casa, né, menina? Então, beijo no coração, que Deus o abençoe. Mas a chuva é sempre uma bênção, uma graça de Deus, né? E que Deus continue abençoando também ao papai e a mamãe da caçulinha, né? É o seu Adilson e a dona Rose, o Gustavo, toda a sua família, né? Estão sempre sintonizado na melhor, né? Também a madrinha da caçulinha, de Irlene, o padrinho, né? É, a Laisla também, né? Então, que todos estejamos, né? Na alegria do setembro, mês das flores, mas para a igreja também é o mês da Sagrada Escritura. Hoje o evangelho é Lucas capítulo 5, versículos de 1 a 11. Então, você vai ler durante o dia, né? O evangelho de hoje, Lucas capítulo 5, versículos de 1 a 11. E eu faço este comentário para nós hoje, né? O evangelho apresenta Jesus na margem do lago de Genezaré. Esse lago simboliza o campo da missão. Há uma multidão que se aperta para ouvir a palavra, ou seja, há muito a ser feito, muitas ovelhas sedentas de pastor. A messe é grande e os operários são poucos e qualificados. Essa desclassificação se revela nos discípulos que se olham e colhiam suas redes, desistindo da pesca, porque não tinham pescado quase nada. Havia alguma coisa de errado naquela pesca.
A missão de Jesus é ensiná-los a pescar, isto é, capacitá-los para a missão. Ele entra na barca para ensinar. Entrar na barca significa entrar na vida daqueles pescadores que estavam agindo de modo inadequado, jogando a rede sempre no raso, no mesmo lugar. Quantas vezes repetimos os mesmos erros desses pescadores? Continuamos a jogar nossa rede no mesmo lugar e por isso nada pescamos. Muitos desistem e recolhem suas redes. Desse modo, ele faz conosco quando deixamos entrar em nosso barco. Talvez esteja faltando essa abertura para que Jesus entre em nossa vida e nos prepare para a missão, tirando-nos de nossas margens, de nosso comodismo, e assim nos ensine como agir. Pensemos nisso. Se em nossas paróquias e comunidades as redes não estão tão cheias como desejaríamos que estivesse, somente assim seremos discípulos missionários de Jesus Cristo, prontos para avançar para águas mais profundas e lançar as redes do lado certo. Então Jesus nos ensina como nós devemos evangelizar, como nós devemos acolher, como nós devemos realmente viver imitando Jesus, não ter medo de ir em águas mais profundas e lançar as redes. Olha só, nós estamos no ano missionário agostiniano Recoleto, e neste momento vou fazer a oração do ano missionário agostiniano Recoleto. Senhor, neste ano missionário, entregamos em tuas mãos nossa ordem, chamada a anunciar o evangelho até os confins da terra. Ilumina-nos para que, como agostinianos recoletos, unamos contemplação e serviço, sem colocar nossos desejos acima das necessidades da Igreja, sempre disponíveis para a missão. Renova em nós o fervor missionário que inspirou Santo Ezequiel Moreno, para que com coragem e generosidade possamos ir onde a Igreja mais precisa. Envia-nos como enviaste seus discípulos para levar tua palavra, especialmente aos pobres e esquecidos da sociedade. Abrasa nossos corações com teu espírito para que, seguindo o exemplo de Santo Agostinho, anunciemos Cristo onde for possível. Amém. E agora vamos falar de festa. Depois de oração, tem festa, né? A oração já é uma festa. Mas olha só, festa em louvor a Nossa Senhora do Monte Ibérico. Aonde? Em Monte Alverne, não é? Olha só, Monte Alverne, não é? Já começou a novena no dia 27 de agosto, né? E vai até o dia 4, sempre às 19 horas, na igreja da comunidade ali de São José. Dia 6 é o dia da festa, não é? 10h30 é chegada dos apostolados da oração, das comunidades, das famílias e a sua presença, né? Em seguida teremos a procissão, né? 11 horas teremos a missa festiva animada pela comunidade de Monte Alverne. Depois da missa tem aquele almoço delicioso. E que almoço especial, né? Tem leilão de variadas prendas e animada seresta. Então vamos participar com as nossas famílias. Venha participar neste momento tão especial, né?
esperamos cada um de vocês. Monte Alverne em festa nesse dia 6 de setembro. Mas também nós temos mais festa. Aonde? Ali na comunidade, né? Da Exposição, no bairro Exposição, né? Começa o dia 2, né? É, já começou, né? Dia 2 foi ontem, né? Começou o trido, né? Então, primeiro dia, né? Sempre às 19h30. No dia 3 também, às 19h30. Depois, no dia 4, também o trido, às 19h30. Dia 5, né? Também tem o terceiro dia, não é? O primeiro dia que foi ontem é o terço, né? Só para começar a animar, não é? E no sábado é às 19 horas o trido, né? E no dia 6, que é o domingo, dia da festa, 10 horas teremos a missa solene, animada pela comunidade local, né? Logo após almoço com seresta, no valor de R$20, né? Em prol da comunidade. Tarde com leilão, ação entre amigos, haverá cantina todos os dias, né? Então, a festa na comunidade de São Tarcísio e Nossa Senhora da Consolação. Também tem mais festa, né? Essa também fica animada, hein? É um pouquinho mais para frente, mas sempre já vamos colocando na agenda essa em especial, né? Festa em benefício à APEC, como na comunidade São Manuel, dia 20 de setembro, é um domingo, às 9 horas tem a missa na igreja de São Manuel, 11 horas almoço na quadra de São Quirino, com seresta, com Carlos Henrique convidados. Ao meio-dia tem aquele início do leilão de garrotes e variadas prenda. Após o leilão ainda tem show, né? Com Pablo e Mateus, Marcos Faé e Banda, Carlinhos e Gustavo, Cleone Miranda, Esmeraldo. Toda a renda será revertida para a PEC. Então venha participar, não é? Coloca ali na sua agenda, não é? Dia 20 de setembro, São Manuel vai ficar em festa, né? É, a comunidade São Manuel convida todos, né? A participar, a colaborar, né? Com essa associação em prol, né? Das famílias, né? Então também, né? 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E agora está ali em Muqui, Muqui, né? Nosso abraço especial ao povo de Muqui, sempre ligadinho conosco, né? É, a Sandy, também o William, né? A Ayla Maria, todas as famílias ali, né? Sempre sintonizado. Primavera, primavera, não é? Aquele abraço pessoal de Muqui também, não é? E falando em abraço, olha só, meu, nosso abraço, né? A cultura abraça a todos, né? Aquele abraço bem apertado, né? Mas um abraço, né? Especial também ao Moisés, que já acordou, já tá indo trabalhar. Já acordou a esposa também, tem que ir trabalhar, né, Cíntia? E a Maria Clara, tá estudando, né? Acho que ela tá estudando em Cachoeiro, né? Não sei, não, o Moisés não fala nada para mim, né? É, mas eu falo, né? Então, aquele abraço, Maria Clara, beijo no coração. Outro que já acordou cedo, esse acorda cedo também, é o Clóvis, né? É, o Clóvis Aparecida, acho que a Aparecida dorme um pouquinho até mais tarde, né? É, mas já acordaram, já estão indo para
o serviço, né, ali no Hortifruti Castelo. Aquele abraço, Clóvis e Aparecida. E o Lerião? Ah, o Lerião também acorda cedo, tá ligadinho conosco, né? Quem tá sempre ligadinho conosco também é o Rayan, né, Rayan? Aquele abraço.

E já para trabalhar, hoje é quinta-feira, né? E a Franciane? Franciane, beijo no teu coração pro Marcos, né? Pra esposa do Marcos, pra família toda, né? Também o seu Nico Berlic ligadinho conosco, né? Esse tá lá no curral, né? O Durval Fardim, aos motoristas, né? Que estão dando essa carona especial. Aumente o volume do rádio e vamos que vamos, né? A Juliana também tá ligadinho conosco. E ali na Cachoeira do Furlan, né? É, a Alícia tá ligadinho conosco, né, Alícia? Beijo no teu coração. Também é ali na Córgo da Prata, né? O Roberto tá cuidando daquele café especial, Café Vale da Prata. É um café todo especial, né? É o Roberto Pimbenicá, né, Roberto? Aquele abraço é o papai da Gabi, também do Davi e é também da Maria Cecília. É, e quem tá tomando esse café Vale da Prata é o Zé Cola, né? É a Ângela, acorda mais cedo ainda, faz aquele café, coloca na garrafa e agora estão lá no curral, né, Zé Cola? É o Zé Augusto tá convidando. É, não sei que dia que ele marcou essa galinhada. Será que eu vou ter essa oportunidade, tá, também? Ou é só para vocês? Larga de ser egoísta, gente! Também o Matheus Cola Sesquina, é nosso abraço. E o Sansão? O Sansão tá ali, né? Vargem Alta, já tá lá na sua farmácia, né? Tomando aquele café especial, né? E se você chegar ali, é os primeiros 10 que chegarem na farmácia, consegue tomar um cafezinho, né? Porque o café, a garrafa é meia pequena, não é? Mas dá uns 10 golinhos dá, não é? Então, Sansão, aquele abraço, né? Todo especial. O Meca também, o Meca nem tomou café ainda, ele já sai cedo, né? Já sai correndo para cima, para baixo. Mas agora é tudo asfalto ali no Morro Alto, Morro Vênus, Morro Alto, né? É, ele vai lá para cima, lá pro lado de Muniz Freire, tem uma subida boa ali para fazer umas corridas, né? Quem tá ligadinho conosco também é a Vitória. Vitorinha, beijo no teu coração, Vitorinha. Ah, mas nas férias tudo é possível, né, Vitorinha? Beijo no teu coração. Ah, e o seu Dico é dona Neuza, de vez em quando o seu Dico lembra que eu existo, né? É, seu Dico, mandando música, não é? É, aquele abraço. Nesse final de semana vai ter feriado, a Eliane vai ali, mas ela falou que não vai deixar queimar o arroz e não vai fazer também comida, não. Quem quiser faz a comida, né? Quem tá ligadinho conosco também, né? Ali o pessoal do Corgo do Meio, o Rafael, Rafael, esse faz o café cedo para a esposa, ele é demais, né? A Érica já tá indo para a escola? Não é cedo ainda, ela dá aula tão longe de casa como a Bárbara falava, né? Padre, lá em casa vai ter churrasco hoje, mas é muito longe da igreja, você não pode ir, não. Né, Bárbara? Beijo no teu coração, Barbinha, Barbinha. É, e também a Nicole tá que tá, hein? Já foi Nicolinha, agora é a Nicole, né? Também o nosso abraço para as trigêmeas, né? Do coração e de coração. Pessoal ali da Bela Vista, sempre ligadinho conosco, né? Seu Pedrão. O Leônidas Canzian ligadinho conosco ali na Fortaleza, todo o pessoal da Fortaleza, a Miriam, o Lucas, né? O Lambão, todo esse pessoal maravilhoso, né? O Deimar também ali na Pingadeira, a Alessandra. A Yasmin já foi para a escola? Já, né? Beijo no coração, menina. É também o nosso abraço para o doutor César Nemer, né? Tá sempre nessa, também, se ele não tiver na sintonia, né? Ele cuida do Zé Augusto, pro Zé Augusto não falar muitas brincadeiras, né? Também o seu Draico, né? Aquele abraço. Olha só, que todos tenham, que tenham uma semana muito abençoada, feliz. Um dia, esta quinta-feira, repleta das graças e bênçãos de Deus aos nossos ouvintes, aquela audiência de coração para coração. Olha só, eu estou falando hoje, tá, ainda, não é? Aqui de Paraguaçu Paulista, mas daqui acho um mês, mais ou menos, não estarei mais em Paraguaçu Paulista, e sim estarei indo para a capital, São Paulo, São Paulo. Vou ficar mais perto do Corinthians.

Esse aí é o nosso amigo Frei Egisto Cancian, direto de Paraguaçu Paulista, São Paulo. É, pois é, daqui uns dias, agora ele vai estar ali na capital São Paulo ali, né? Vai morar ali na, morar na Vila Mariana, né? É pároco da paróquia Santo Ivo, em Ibirapuera. Legal, hein, Frei Egisto? Agora sim! E agora é hora de homenagem! Olha, completando mais um ano de vida aqui, olha, é o meu amigo Anísio Esquiavo ali no bairro Volta Redonda, aí, olha. Tem os gêmeos, né? Márcio e Marcos cheio de guerra. Os gêmeos ali no Jacu. É o Giovanni Vicente Laquine de Ubá. A Marcela Barbosa da Silva, 15 anos em Bananeira Roxa, que é de Imbuqui, olha. E o casal Geraldo Esteves e Dona Neuza Valois, 43 anos de casados em Santa Rita e Muqui. Aos nossos aniversariantes, paz, saúde e que Deus abençoe sempre!

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1: Ei, compadre, assim, vamos ver como é que tá a situação aqui, Zezinho. Oi, Zezinho. Bom dia, Zé Augusto. Aqui é a Neuza Valois, aqui de Santa Rita Muqui. Tudo bem com você, graças a Deus. Olha, manda um alô pra mim aí, que estamos completando 43 anos de matrimônio. Eu e meu esposo Geraldo Esteves e a dona Neuza, ali de Santa Rita Muqui. Parabéns aí pra vocês aí. Minha amiga aí, dona Neuza. Olha aqui, deixa eu ver aqui. Bom dia.
2: Dá uma olhada pra toda a minha família, meus amigos, minhas amigas Penha. Olá, Barro Preto. Bom dia, bom dia.
1: Bom dia, bom dia, bom dia. Nosso amigo Pedro Págio Pica-Pau. Bom dia, Zé Augusto. Oi, Valete, bom dia. Manda aí um alô aí para o Pedro dos Santos Souza, filho. Pedro dos Santos Souza, filho do Adelcio e Sirlene aqui da Sombra da Tarde. Parabéns aí, Pedro. Oi, tudo de bom aí, olha. Nosso amigo Braz Esquitino, né? Sempre ligado conosco também. Obrigado aí pelo carinho, tá bom, né? Aí tem a Eloil Sadir de São Caetano, Rio Novo do Sul. Quem é o cantor aqui? Bom dia, Zé Augusto. Bom dia, oi. É o Valcir também ligado aí, olha. Bom dia, Zé Augusto. Bom dia, oi, Zé. Fala aí com o Frei Egisto aí, ó. Ele é muita raça, Regista. Olha aí, mano. Estabelar numa festa, um sucesso, bebês aí, olha. Abelha Zangão, nosso amigo Lelê, o grande Lelê, ó. Oi, Zé Augusto, feliz aniversário aí para o Anísio Esquiavo aí, beleza, tá aí, olha. Nosso amigo Ramon Lambranho também, tá sempre ligado, né? Ramon, dona Tânia, tem que fazer outra resenha daquela aí, tá legal? Daquela resenha, beleza? E aí? Legal, hein? Já convidar os amigos de novo. E aí? 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E a massa de pastel Pablitos informando pra você, ó.
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1: Aqui na primeiraça, 6h29. Tô voltando já já.
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4: Compadre, olha, só vai dar um problema nosso aqui, é nossa telefonia aqui, tá bom? Por isso que não tô conseguindo falar lá em Vitória com o nosso amigo Vascaíno Érico, né? Do Informe Agrícola da Cultura FM. 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E a cotação do café, nós temos aqui, mas só lembrando a vocês, olha, que esses preços do café aí foram comercializados ontem no Centro de Comércio de Café em Vitória. Então, vai tomando nota aí, olha. O café arábica bebida dura foi comercializado a saca R$ 1.567. O café arábica bebida rio foi comercializado a saca a R$ 1.243 a saca. E o café conilon tipo 78 a saca de 60 quilos foi comercializado a R$ 945 a saca. Lembrando a vocês mais uma vez aí, olha que esses preços aí foram comercializados ontem no Centro de Comércio de Café em Vitória. 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Mas eu acredito, que acredito não, com certeza na próxima terça-feira nós já vamos ter o Informe Agrícola, tá legal aí, ó?
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Ei, Lelê! Lelê! E o Vasco, hein? É, agora é a vez, olha. Estão só esperando a urubuzada daqui o dia. Agora, né, o Vasco não tomou conhecimento, tomou logo de frente ali, ó. E faturando, faturando, e a vitória 2-0. Aê, galera! Futebol é até esse jeito mesmo, tá legal, hein? Olha, hoje eu vou deixando aí um abração também todo especial ali no bairro Volta Redonda, né? Nosso amigo Anísio Esquiavo completando aí mais um ano de vida, né, Anísio? Parabéns, meu amigo, tudo de bom pra você, muita saúde, Deus abençoe sempre aí, muitos e muitos anos de vida, tá bom? Recebendo os abraços da esposa Madalena, os filhos Poliano e Pablo, a rainha do pudim, Dona Carmen, e a Laura. A Dona Carmen falou que vai fazer um pudim super especial pra você. Ei, Anísio, tudo de bom e muita saúde. Deus abençoe sempre aí, muitos e muitos anos de vida, tá bom, Anísio? Bom, se tiver um pedacinho de broa, manda pra cá que a família agradece. Com certeza, com certeza. É, tá vendo aí? Agora, ontem, né? Ontem o Neymar saiu machucado e antes do jogo ele falou que o gramado do Santos estava péssimo. Então, se ele tá com gramado sintético, ele não joga. Se tá com o campo tá péssimo, ele machuca. É só ele mesmo, é só ele.

O horário eleitoral gratuito e obrigatório daqui a pouquinho às 7 horas. Nós voltamos aí, 7h25, tá legal? Aê! Ei! É por lá que nós vamos passar por hoje!

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1: Observatório Nacional, 6 horas, 59 minutos, 40 segundos. Observatório Nacional, 6 horas, 59 minutos, 50 segundos.
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0: compadre. Aí, 7h35. 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Vamos lá no WhatsApp, mas sem áudio, hein? Sem áudio não. Sem áudio não. Oi. Vamos nessa aí, nosso amigo Patrick Los Netos também, sempre ligadinho aí, né, Patrick? Aquele abraço aí, obrigado pelo carinho, olha. A dona Maria Helena, tá aí. A Rose lá no Morro Alto, né? A música bem bonita aí pra nós aí, Zé Augusto, daqui a pouquinho aí. Zé Augusto, bom dia! Que tá aniversário hoje, Maria Vitória. Vou dar uma olhada aqui, tá legal? Oi! Daqui o esposo. Segura aí. Bom dia, Zé Augusto! Bom dia! Quem é o cantor aqui? Sim, sim, sim. Só deu Vascão ontem, né, Zé Augusto? Só. Augusto, é a Lúcia da Fazenda das Flores, bom dia. Zé Augusto, eu me chamo Natália, gostaria de colocar o meu lista de aniversário em nome do meu filho, Valnei da Silva Motec, que hoje está completando aí mais um ano de vida. Desejo um ótimo trabalho para todos vocês aí da rádio, tendo todo o carinho imenso, que Deus abençoe cada um de vocês. Desejo um ótimo trabalho aí. Ô, Valnei, parabéns, meu amigo. Tudo de bom pra você. Muita saúde, muita paz aí, olha. É, tá aí, olha. É Jofran Vicente Lachini completando mais um ano de vida ali no bar, né? Ê, Duda Merda, agora acertou aí, beleza? 7h37. Parabéns, papai.
1: Hoje é sexta-feira. Ah, não, hoje é quinta, olha.
0: É o doidão mesmo.

0: Vem, Bita, vem.
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2: Compadre, vão por aqui chegando ao finalzinho de mais uma super edição do nosso programa Acordando com a Cultura. Rapaziada, nosso amigo Ed e Ana, né? O pessoal do Grupo Glacial em Monte Pio aí. Eu já vou ficando por aqui, volto nesta sexta-feira às 5 da matina, se o nosso bom Deus nos permitir. 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Tchau, Castelo, tchau, sul do estado do Espírito Santo e a nossa querida região serrana, meu. Quinta-feira maravilhosa, super gostosa, aproveite aí, ó.
3: Ah, seu Sérgio de Anão.
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0: começando nessa super quinta-feira. Hoje é dia 3 de setembro de 2026. Alô, você que tá fazendo aniversário hoje, parabéns pelo seu dia. Parabéns pra você, saúde. Liga pra Cultura pra mandar aquele alô especial pro aniversário de dia. Peça aquela homenagem bacana, pede seu sucesso também. Fica à vontade aí. 3542017. Pode mandar o seu zap também, mensagem texto, mensagem voz. É a sua participação no nosso show até as 11.
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0: E também,
1: primeiraça.
0: 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Também com a gente no nosso show, que tá só começando. Daqui a pouquinho as informações chegando com os repórteres da Cultura. Já, já, girando com notícia com Ney Carvalho, com Humberto Rocha, com Orlando Luiz. E também diretamente o nosso plantão de notícias do Jornal da Cultura. Dicas de saúde, dicas pro seu inverno. E a sequência da vovó também, às 10, 4 músicas para você recordar. As que marcaram os anos 70, 80 e 90. Vai pedindo a sua velhinha aí. E as melhores músicas vão rolando, as melhores músicas nacionais e internacionais do passado e do presente. Você curte aqui com a gente.
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0: Bora!
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ouça e reflita. A fé em Deus é um farol que guia nossa vida e nos dá conforto e esperança em momentos difíceis. Ela fortalece nossa capacidade de superação e nos lembra que Deus sempre reserva as melhores coisas para nós. Ter fé é como ter asas para voar sem limites, pois quem tem fé, não existe impossível, existe milagres. Nunca se esqueça, a vida é um plantio. Escolhas as sementes com sabedoria. E que seu dia seja abençoado.

0: Esse é o nosso show, rolando até às 11. E você? 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Galera ligadinha com a gente, curtindo o nosso show da manhã nessa super quinta-feira.
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0: Fala só aqui pro Jofran Vicente Lachini, fazendo aniversário hoje, né? Aí, Jofran, parabéns. Mamãe Duda, mandando aquele beijão com muito carinho aí. Certíssimo. Alô, Jogo também. Da Márcia, da rua Três Marias, para a filha Isabelle Soares Teixeira. Fazendo aniversário hoje também, né? Beleza, parabéns. Felicidade, saúde. Vanusa aqui de Castelo também tá participando. Aniversário de aí, né, Vanusa? Alô pra quem?
2: Romildo, eu quero parabenizar a minha afilhada Maria Vitória Rodrigues. Mora no bairro Exposição. Está completando 7 anos hoje, tá bom?
0: Beleza, parabéns! Felicidades! Dominha tá ligada! Alô, você, aniversariante do dia! Vida longa, tudo de bom, vamos nessa!
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1: Na Cultura Rádio do Inverno, agora 8h23. 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
1: Bom, previsão do Encapé para essa quinta-feira. A frente fria se afasta para o sul da Bahia, favorecendo a diminuição da nebulosidade no Espírito Santo. A previsão de chuva rápida apenas no início do dia no litoral nordeste, devido à umidade trazida pelos ventos costeiros. Nas demais regiões, o céu fica parcialmente nublado e sem previsão de chuva. As temperaturas apresentam ligeira elevação em todo o estado. Previsão para a região sul de Encapé: céu parcialmente nublado, mas sem previsão de chuva. Áreas menos elevadas, temperatura mínima 18 graus e máxima de 29. Áreas altas, mínima 16 e a máxima de 27 graus. Região serrana, céu parcialmente nublado, mas sem previsão de chuva. Áreas menos elevadas, temperatura mínima 18 graus e máxima de 27. Áreas altas, mínima 16 e a máxima de 26 graus.
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0: Hora de informação no nosso Girando com Notícia na quinta-feira com você, Ney Carvalho. Bom dia.
1: Bom dia, Romildo André. Bom dia aos ouvintes da Rádio Cultura FM. A Força Tática do 3º Batalhão apreendeu drogas, dinheiro e materiais relacionados ao tráfico de entorpecentes no centro de Alegre. A ocorrência foi registrada nesta última terça-feira, dia 1º de setembro. Os policiais realizavam patrulhamento pela região quando abordaram um suspeito. Durante a ação, os militares encontraram pedras de crack. Na sequência, a equipe realizou buscas em uma residência. No imóvel, os policiais localizaram outro homem e apreenderam mais entorpecentes e materiais. Ao todo, a Força Tática recolheu 39 pedras de crack e 2 pedras médias da mesma droga, além de 19 buchas de maconha e 50,9 gramas de cocaína. Os militares também apreenderam R$332,50 em dinheiro, 3 celulares, 2 rádios comunicadores, 1 faca, 1 tesoura e materiais utilizados para embalar drogas. Os 2 envolvidos foram conduzidos à delegacia junto com todo o material apreendido. O caso ficou à disposição da autoridade policial para as providências cabíveis. A Prefeitura de Cachoeiro de Itapemirim, em parceria com a Agersa, informa que o ponto de ônibus localizado na Avenida Jones dos Santos Neves, no bairro Maria Ortiz, em frente à garagem da Aviação Real, está desativado. A medida que passou a valer nesta última terça-feira, dia 1º de setembro, foi adotada com o objetivo de ampliar a segurança no trânsito e reduzir riscos de acidentes no local, proporcionando condições mais adequadas para usuários do transporte coletivo e demais pessoas que circulam pela região. Com a desativação, os passageiros devem utilizar os pontos de ônibus mais próximos. Para quem segue no sentido centro, a opção está localizada a aproximadamente 450 metros, em frente à Reis Transportes. Já para os usuários que seguem no sentido Parque Laranjeiras, o ponto mais próximo fica a cerca de 350 metros, em frente a Busato Materiais de Construção. A Prefeitura e a Agersa orientam os usuários do transporte coletivo que circulam pela Avenida Jones dos Santos Neves a ficarem atentos à mudança e utilizarem os pontos indicados. 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
2: Muito bom dia, estamos de volta agora no seu show da manhã, agora 8:37. 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

0: às 11. O nosso show está no ar.
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1: Contra você liga só sucesso, volta no 8 para as 9, Yasmin Santos e Raça Negra. Menina mulher, é sucesso, rola na nossa primeira aça. Vamos nessa. Seguinte, hein? 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
1: Na Cultura, primeira ação do inverno, agora voltando 6 para as 9, hora pra você de massa de pastel Pablitos, uma massa para cada ocasião.
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1: Dicas de saúde, dicas pro seu inverno, né? Olha, beba bastante água todos os dias, viu? Mesmo sem sentir sede, para manter as mucosas do nariz e da garganta protegidas. Cuide-se bem nesse inverno e saúde pra você.
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2: Bom dia! Bom dia! 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

0: Bom dia, 97 até as 11. Segue o nosso show da manhã.
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0: Pai de meninas, Zé Neto e Cristiano.
4: Bom dia.

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0: Meu amigo Humberto Rocha, um ótimo dia.
1: Um ótimo dia pra você também, amigo Romildo André e ouvintes do Show da Manhã da Cultura. Quinta-feira, 3 de setembro de 2026, hoje é o dia do biólogo, que é o profissional que estuda os seres vivos, estuda a sua origem, a evolução, a estrutura e as relações entre eles e o meio ambiente. Parabéns a esses profissionais. A nossa igreja celebra São Gregório Magno, um dos grandes doutores da igreja. A lua é cheia, 246 dias se passaram, faltam 119 para terminar o ano, e a frase da manhã é do Eduardo Galeano. A primeira condição para modificar a realidade consiste em conhecê-la. O homem suspeito de matar a Maria Aparecida

da Silva, de 60 anos, foi preso após ameaçar policiais durante uma tentativa de fuga. Ao ser chamado para depor, e na ocasião ele ainda confessou o assassinato, e bens da vítima foram encontrados no imóvel. Maria Aparecida, conhecida como a Cida, foi encontrada morta sábado em uma estrada em um loteamento do bairro Portinho, em Piúma. O corpo apresentava algumas escoriações e a cabeça da vítima estava carbonizada. Segundo a polícia, a crueldade do crime chamou a atenção da equipe. Após as investigações, o homem que seria o namorado da vítima foi apontado como suspeito. Ele teria praticado alguns golpes comprando bens em nome dela, e quando a vítima desconfiou, teria praticado o crime. A vítima acreditou, mas infelizmente ela caiu no golpe. Aí percebeu que estava sendo lesada e foi correr atrás dos seus direitos. Provavelmente essa foi a motivação dele ter ceifado a vida dela, explicou o delegado Rodrigo Toscano. O caso ainda está sendo investigado. Após o crime, a polícia foi até o imóvel onde ele morava para intimá-lo. Ele seria interrogado na delegacia, mas no momento que a equipe chegou no local, o suspeito fugiu, correu até o terraço da casa, resistiu à ação policial, precisando ser dada ordem de parada para ele. Ao ser levado para a delegacia, ele ainda ameaçou um dos policiais de morte, segundo o relato do delegado da Polícia Civil. Por conta desses fatos, ele foi autuado em flagrante pelos crimes de desobediência, resistência, lesão corporal majorada e ameaça. Foi encaminhado para o sistema prisional. Parabéns à nossa polícia. E uma adolescente de 13 anos precisou ser socorrida após sofrer diversas queimaduras causadas pela explosão de uma panela de pressão. Isso aconteceu ontem em Jaguaré, no norte do estado. Os primeiros socorros da adolescente foram realizados ainda no município. No entanto, devido às queimaduras na região do rosto, foi necessário uma avaliação e atendimento especializado, sendo solicitada a transferência para Vitória. O Notaé ficou responsável pelo transporte da menina, que foi levada para o pronto-socorro do Hospital Estadual Infantil de Vitória. E um jovem de 20 anos está desaparecido desde que foi detido por policiais militares em Conceição da Barra, no norte do estado. Segundo a Polícia Militar, Ezequiel Cardoso da Silva era conduzido à Delegacia Regional de São Mateus na noite do dia 6 de fevereiro, porém, quando os militares chegaram à unidade, perceberam que o jovem não estava mais na viatura. De acordo com a Polícia Militar, um dos vidros traseiros do compartimento de segurança estava ausente e a porta interna do veículo estava danificada. Os militares fizeram buscas pelo trajeto percorrido, mas encontraram apenas estilhaços de vidro. 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Girando.

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3: 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Bom dia.
4: Muito bom dia. 9:35. Daqui a pouquinho, às 10 tem a sequência da vovó, né? 4 músicas pra você recordar, que marcaram os anos 70, 80 e 90. Vai pedindo a sua recordação aí. E você? 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

0: aniversário da vovó, né? Pra você recordar, se que marcaram os anos 70, 80, 90. Vai deixando a sua dica aí, fica à vontade, manda um zap pra cultura. 2835-4217, você participa, manda um alô pro aniversariante do dia. Vamos falar aí, aniversariante do dia.
1: Parabéns, parabéns.
0: Hoje é o seu dia.
1: Parabéns pra você.
0: Parabéns pro Anísio Esquiavo, do Volta Redonda. Anísio. Os gêmeos Márcio e Marcos Scheidegger, Tacu. A Marcela Barbosa da Silva, 15 anos, Bananeira Roxa Buqui. Geraldo Esteves e Neus Avalóis, 43 anos de casado, Santa Rita Buqui. O Pedro dos Santos Souza, Sombra da Tarde. Chofre.

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1: Na Cultura Rádio 10 do seu rádio, faltando 10 para as 10, hora para você de Unimed Sucapixaba. 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
1: Tá com pulga na cueca, tá aqui, vou catar, Silvio Ribeiro.
2: Muito bem, vovó. Vamos matar saudades agora, para se marcar os anos 70 e 80, 90. Alô, dona Tereza, ligadinha com a gente. Lá em Candel, né? Dormia de Itapimirê. Alô, Eduardo Foca, Renato Rogonçou Bascão. Aí tá certo, Eduardo. Abraço, irmão. Pessoal aí, sempre na sintonia, Itapimirê. Alô, também pro nosso amigo Darcy. Grande Darcy, do bairro Independência. Darcy tá mandando um alusão especialmente pra sua filha, Patrícia, né? Patrícia tá fazendo aniversário hoje, né, Patrícia? Parabéns, Patrícia, muitos anos de vida pra você. Papai tá dizendo aqui, ó, parabéns pelo seu dia, que Deus te abençoe hoje e sempre. Agradeço por ser essa pessoa tão especial na minha vida, ainda mais pro presente que me deu, que é o meu neto, Ravi. Muito grato por tudo que tem feito por mim. Parabéns, filha, Deus te abençoe sempre, saúde e muita paz. Beleza, Darcy. É o Darcy, Cândido Moreira, mandando alusão aí pra filha Patrícia, aniversariante do dia. Felicidade, Patrícia. Boa. Bora recordar os bons tempos? Vamos lá. Entendendo a primeira de hoje, nosso amigo Francisco. Alô, Chico. Tá ligado com a gente em Conceição do Castelo, pediu All Night Long com Lionel Rich. É a primeira de hoje, né? Lembra de All Night Long? É uma canção do cantor e compositor americano Lionel Rich, de seu segundo álbum solo, né? King's Low Down, de 1983. A canção combinava aí o estilo de Rich, inspirado nos Commodores, com influências caribenhas. O single alcançou o primeiro lugar em três paradas da Billboard: Pop, R&B e Adult Contemporary. No Reino Unido, alcançou o segundo lugar na parada de singles. A letra da música foi escrita principalmente em inglês, né? Mas Rich admitiu que, pelo menos em entrevista à imprensa, que as letras africanas da música, como Tamboli de Sei Bimoya e Jumbo Jumbo, era na verdade um amontoado de palavras sem sentido, né? Rich descreveu essas partes da música como uma piada maravilhosa, escrita quando ele descobriu que não tinha tempo para contratar um tradutor para contribuir com as letras em língua estrangeira e desejava incluir na música, né? A Cashbox resumiu sua crítica do single dizendo: o domínio de Rich sobre esses diversos elementos musicais e mudanças na direção melódica é tão impressionante quanto prazeroso. Matt Snow, da NMI, disse que está entre os hits de pista mais contagiantes de todos os tempos. O videoclipe para All Night Long foi produzido pelo ex-Monkey e pioneiro dos vídeos de TV, Michael Smith, e dirigido por Bobby Rafelson. Rich apresentou Ian Musco na cerimônia de encerramento dos Jogos Olímpicos de Verão de 1984 em Los Angeles. Apresentou também a música ao vivo no concerto do Prêmio Nobel da Paz em 11 de dezembro de 2006 em Oslo. Em 2024, a música foi usada em anúncios da Mattress Firm. Então vamos recordar All Night Long. Lionel Rich.
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primeira essa do sul do estado. Foi a nossa sequência da vovó de hoje, finalizando aí com Spandau Ballet, Only When You Live. A música Only When You Live, da banda inglesa Spandau Ballet, foi lançada em 28 de maio, né, de 1984. O Sego integrou o quarto álbum de estúdio do grupo, intitulado Parade. E a faixa alcançou aí o terceiro lugar na parada de singles do Reino Unido, né? Foi o primeiro single lançado aí após o sucesso estrondoso do álbum True, de 1983. Também recordamos Jota Quest Fácil, Linda Demais Roupa Nova e Lionel Rich com All Night Long. Amanhã tem mais na Super Sexta, sequência da vovó. Amanhã de volta pra você viajar no tempo.

0: Orlando Luiz, é com você, bom dia.
1: Bom dia para você, Romildo, e para os ouvintes do Show da Manhã, aqui na Primeiraça. No primeiro dia do mês de setembro, um rapaz dirigia um Chevrolet Onix Plus e nele estava pasta de base de cocaína num total de 7 quilos e 100 gramas. A droga ia de Campos dos Goytacazes, Rio de Janeiro, para Vila Velha, mas não passou aqui do município de Atílio Vivacqua, pois na altura do quilômetro 425, agentes da Polícia Rodoviária Federal abordaram o veículo e encontraram a droga escondida sobre os tapetes. O motorista, que receberia, segundo informações da polícia, R$3.000 pelo transporte ilegal, acabou detido, a droga apreendida, e dessa vez o tráfico ficou no prejuízo. 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A gente volta na próxima segunda-feira, porque amanhã é dia da Patrulha dos Municípios. 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Orlando Luiz para o Show da Manhã.

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2: Bom dia! Muito bom dia! 10h36, reta final do nosso programa. Mandar um abraço pro nosso amigo Bastiãozinho. Tá lá em Jacu, ligado com a gente. Tá mandando aqui um alôzão especial pra sua filha que tá fazendo aniversário hoje, né? A Isabelle, hoje completando 25 anos, né, Isabelle? É. Parabéns, Isabelle. Felicidades pra você. Tudo de bom, viu? Bacana. A Natalina também tá ligadinha com a gente. Tá mandando um alôzão pro filhão aqui, né? O Valnei da Silva Moté. Fazendo aniversário hoje também. Aí tá certo. Felicidades, mandando abraço para todo o pessoal de Taquaral também. Beleza, Natalina? Galera ligadinha, curtindo a primeiraça, 101,7. É a nossa cultura no ar.
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0: 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Finalizado aí o nosso show da manhã dessa quinta-feira. É demais. Daqui a pouquinho, Luiz Manchou para mais um Cultura Esportiva. E também com a gente nas manhãs de segunda, sexta-feira. 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
1: A fé em Deus é um farol que guia nossa vida e nos dá conforto e esperança em momentos difíceis. Ela fortalece nossa capacidade de superação e nos lembra que Deus sempre renova e reserva as melhores coisas para nós. Ter fé é como ter asas para voar sem limites, pois quem tem fé, não existe impossível, existem milagres. A vida é um plantio. Escolha as sementes com sabedoria, sempre.

0: Amém.
1: Bom dia!
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4: Chegando ele, o Internacional Luiz Umanchu, para mais um Cultura Esportiva, aquela quinta-feira maravilhosa, abençoada para você na sua casa, no seu carro, no seu trabalho, esteja onde estiver. Tudo de bom. Amanhã, na super sexta, se Deus quiser, estaremos aqui a partir das

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0: dia, galera. Bom dia a você, melhor ouvinte do mundo. Você que acabou de curtir o Romildo André, o locutor simpatia, grandalhão e vascaíno da cultura, apresentando o show da manhã desta quinta-feira, dia 3 de setembro de 2026. Dia 3 de setembro é o dia do biólogo, né? É pesquisando todos os seres vivos, né? É a função do biólogo, pesquisar todos os seres vivos. E hoje também é o dia do guarda civil, aqueles que atuam em defesa do patrimônio público. Hoje é o dia de abraçarmos, como sempre, Cachoeiro de Itapemirim, a nossa querida capital secreta do mundo. A turma lá do Amarelo, BNH, Recanto, obrigado pelo carinho. Carinho que nós temos também pelo estado do Rio de Janeiro, a turma da Baixada Campista, Morro do Coco, Conselheiro Josino, Usina de Santa Maria, Gargaú, obrigado pela parceria. Parceria que nós temos também com as comunidades castelenses, Morro Vênus, alô meu amigo Meca Sequinha, aquele abraço. A turma da Conquista, um abraço para a família Catabriga e a rapaziada do Desengano, obrigado aí pela parceria. Parceria que nós temos também com as famílias sintonizadas na Mais Ouvida, todos aí da família Favoreto, Dillen, família Prenholato, Zancanella, família Premoli e todos da família Souza, obrigado pelo carinho. E hoje, Romildão, quinta-feira, dia 3 de setembro. Tem alguém aniversariando por aí?
1: Parabéns, parabéns, parabéns pra você.
0: 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Aniversariante do dia de hoje, pegando na listinha aqui, ó, Anísio Esquiavo, no bairro Volta Redonda. Tem os gêmeos aqui, ó, Márcio e Marcos Scheidegger, lá do Jacu. Um abraço pros dois. Marcela Barbosa da Silva, 15 aninhos, lá na Bananeiras Roxa, Muqui. Bananeira Roxa fica em Muqui. Geraldo Esteves e a Neuza Valois, 43 anos de casados, lá em Santa Rita, Muqui. Pedro dos Santos Souza, na Sombra da Tarde. Jefran Vicente Laquine, lá do Ubar. Valney da Silva Moté, um abração. Patrícia Cândido Moreira, no bairro Independência. Gilmar Tessinari, sabe quem é o Gilmar Tessinari? Nosso grande amigo Pão de Coco. Alô, Pão de Coco, aquele abraço. Também Deusiane Osório, um abraço para Deusiane Osório. Lucinéia Sossai, sabe quem é Lucinéia Sossai? É a esposa do nosso amigo Ben TV, né? A esposa do pássaro, né? Alô, Lucinéia, aquele abraço. Carlos Henrique Libardi, Ézio Braz da Estef, né? Ézio Braz é gente boa demais. E outro amigo nosso aqui, ó, antigo, ouvinte da rádio, hein? Eloísio de Stefani, flamenguista, né? A família toda do Eloísio mandando aquele abraço para ele. E nós também. A todos vocês, saúde, paz e beijos do Negrão.
2: Luiz Fumanchu.

0: dia, e vamos no ritmo do inverno, né? Inverno aí que vai até o dia 22 de setembro. Até o dia 22 de setembro dá para você curtir bastante o inverno. 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Festa religiosa sempre tem vez aqui na cultura, né? Festinha religiosa sempre tem vez aqui, ó. Lá na exposição, nós teremos festa em louvor a São Tarciso e também a Nossa Senhora da Consolação. E começa hoje o trido, hein? Trido e missa hoje, às 19h30. Amanhã, sexta-feira, também tem trido, tem missa. Sábado, às 19h, tem celebração com trido. E domingo, dia da festa, lá no bairro Exposição, começa às 10h. Tem a Santa Missa, almoço, leilão, bingo e muita alegria. 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Romildo André, será que eu vou dar uma geral aqui na Fórmula 1? Acelera aí pra turma aí. É, tá acelerando já, né? Treino extraoficial, né? Amanhã, por exemplo, começa às 7h30 da manhã, o treino é extraoficial. Treino livre, né? Sábado, da definição do grid largada, sábado às 11h. A corrida de Monza, lá na Itália, domingo às 10h da manhã, com transmissão do Sport TV, né? E a briga tá boa, primeiro, segundo e terceiro ali, ó. Antonelli tem 242, o Russell e o Hamilton, ambos com 183 pontos. O grande prêmio da Itália de Fórmula 1 lá em Monza, domingo às 10h da matina. Ó, CBF, notícias da CBF aqui, marcou os dois últimos amistosos para 2026. Todo mundo sabe que o Brasil vai ter, pegar a Austrália, vai pegar a Índia, né? No início agora, dia 7 ou dia 8, tem a convocação oficial. Aí agora eles arrumaram dois jogos, dia 14 e dia 17 de novembro, né? Jogando contra o Japão e também contra a Singapura, os dois jogos lá no Estádio Nacional de Singapura. Então, além da Austrália e Índia, né, vamos para aproveitar e realizar um amistoso contra o Japão e também contra a Singapura, né? Vamos esperar aí a convocação do técnico Carlos Ancelotti. Dando um giro aqui pelo mundo da bola, Robinho, filho de Robinho, né? Robinho, titular, tá preso ainda, né? Tá respondendo. E o filho, que estava no Santos, foi emprestado pelo Santos para o Genoa da Itália. Genoa da Itália vai ter o Robinho, filho do Robinho, que era um grande jogador. E o Luiz Henrique, hein? Tá lá no Zenit da Espanha. A sorte dele é que a janela russa só termina daqui a uns 6, 7 dias. Então, o atacante já foi pretendido por vários clubes da Europa, né? Tá lá no futebol da Rússia, não saiu na janela para os grandes clubes da Europa, mas ainda tem, né, essa oportunidade, já que a janela brasileira também, ela termina dia 11 de setembro. Então tem maneira, tem jeito de dar uma boa negociada. E o time do Salah, Trabzonspor, da Turquia, quase tudo certo com o Richarlison, hein? Richarlison também, que estava sendo pretendido por grandes clubes da Europa, a janela passou, algumas janelas, e o Richarlison, de repente, pode ir para o futebol da Turquia. Aproveitar aí que a janela turca só vai fechar amanhã. Então, de hoje para amanhã, o Richarlison tem a oportunidade de ganhar 3 vezes mais do que estava ganhando lá no Tottenham. O cara tem um bom coração, está sempre ajudando aí o lado social. Arcoabel e Cola pintando no pedaço, muitas notícias do futebol capixaba, da segunda divisão, tem também o esporte amador de toda a região, e é sempre em nome da Papelaria do Tiago. 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
0: Bom dia, Arcobelli.
2: Bom dia, Fumachu, bom dia, galera ligada no Cultura Esportiva. Daqui a pouquinho tem notícias, né? Futebol profissional, a Série B, reta final, semifinais, jogo de ida, tudo confirmado. Temos notícias também, né? Da Copa Espírito Santo sub-11, sub-13, competição importante de base também que vai começar no meio de setembro. Notícias do Regional das Montanhas, avaliação, né, do América em parceria com Vasco da Gama, no Vascão, que vitória ontem. 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Bom, a boa notícia, né, para o futebol de Colatina, né, que depois de 17 anos longe das competições da federação, o clube está de volta aos gramados, hein? Neste primeiro momento, o Colatinense disputará apenas competições de base, com a participação já confirmada na Copa Espírito Santo, sub-11 e sub-13. Luiz Manchu, antes da gente falar aqui, né, das semifinais do Capixabão da Série B, uma boa notícia, né? Um estádio igual tem em Colatina, tem que ter um time também de volta no futebol profissional, né, internacional.
0: Uma cidade como Colatina, né? Uma cidade de grande,
2: nossa,
0: potência lá do norte, lá, estádio Justiniano de Melo.
2: Isso, né? Aí.
0: Aí sente na necessidade do Colatina. Assistindo todas as suas informações, Colatina, Colatinense, Colatina, Estrela, Munistreire,
2: Comercial de Muqui,
0: Castelo Futebol Clube, está adormecido profissionalmente, né? Está aí, está com Ordem Progresso. Né? Na época do Sérgio Marcos, é um time de torcida.
2: Isso.
0: Leão de São Marcos, Veneciano. Agora você bota time de empresário. Bota time de empresário, né? Faz aquele trabalho,
2: isso,
0: visando
2: aí
0: lucro e tal. Agora a tradição mesmo está na camisa de alguns clubes que estão meio adormecidos por aí. Por isso que é bom ver aí, né, Colatina tendo novamente aí, reacendendo, né?
2: Isso aí.
0: Começando na base e depois vai profissionalmente também, pode chegar.
2: É o início de um projeto, né? Vale a pena. Vamos falar então do Capixabão da Série B? Está confirmado, né, a federação. E a torcida de Vargem Alta, né, pode aí também apoiar o River de Alegre, né? É um clube que representa aqui o sul do estado. Já pensou no ano que vem na Série A? Já que nós não vamos ter o Rio Branco de Venda Nova, já que o Rio Branco caiu, esse ano vai disputar a Série B, né, do Capixabão ano que vem, mas vai disputar a Série D do brasileiro, né? O River e Linhares, sábado, às 16 horas. Esse jogo em Vargem Alta, no estádio Almir Ofrante. Com certeza, o torcedor serrano vai prestigiar a equipe lá de Alegre. Merece, né, o apoio do torcedor aqui do Sul. E o Audax São Mateus, que vai enfrentar o Estrela no domingo, às 3 da tarde, no estádio Conilon, em Jaguaré. Luiz Sumanchu, eu acho importante o apoio do torcedor aqui do Sul, né? Agora você não tem que olhar muito a camisa, tem que olhar, né, que você é do Sul do Estado e o futebol profissional do Espírito Santo ano que vem, podendo ter dois representantes aqui do Sul, ia ser realmente espetacular. Então, o torcedor de Vargem Alta tem que apoiar também o River, né, Fumanchu?
0: Nós temos duas forças aí brigando para subir, que é o Estrela, que é super tradicional a nível nacional, e o River agora, o River que está se estruturando. Está aí jogando a segunda divisão, mas já está preparando seu estádio para mais de 2.000 pessoas.
2: Isso aí.
0: Então, seria muito bom que ele conseguisse uma vaguinha aí para a primeira divisão já do ano que vem.
2: Então, sábado confirmado, né, jogo de ida da Semi, River Linhares, jogo duro, hein? Esse time do Linhares tem um time muito forte. River Linhares, nosso Linhares, que é do nosso querido Fabiano Heller, né, gente? Grande zagueirão Fabiano Heller. River Linhares, sábado às 16 no Almiro Frante, e Audax São Mateus Estrela, domingo às 15 no Conilon, lá em Jaguaré. Vamos falar um pouquinho do futebol de base, né? Novamente falando da Copa Espírito Santo, né? Sub-11, sub-13. A primeira fase tem confronto entre as equipes do mesmo grupo. Após turno único, os quatro melhores avançam para as quartas de final. Tanto as quartas de final quanto as semifinais serão disputadas em jogo de ida e volta. O mando de campo da segunda partida é do time que teve a melhor classificação na primeira fase. Então, essa competição, né, está prevista para início dia 19 de setembro. Nesse mês, né? Mês de setembro, e prevista para acontecer aí a grande final no dia 21 de novembro. A final será decidida em jogo único no Centro de Desenvolvimento de Futebol Giovanni Silva. Que talento, nosso querido Giovanni, hein? Que saudade. Giovanni Silva.

0: Esportiva vai enfrentar o RP Academy, Rio Branco SAF vai enfrentar aí o Colatinense. Informações do futebol de base, a Copa Espírito Santo, que vem aí, categoria sub-11 e também sub-13. Ainda falando sobre futebol de base, essa notícia é muito importante, né, para a garotada aqui do Sul, que a avaliação do América de Castela em parceria com o Clube Vasco da Gama, hein, galera? O América de Castela vai promover, então, essa avaliação. O avaliador será do Clube do Vasco, né? Com certeza, né? Vai ser ainda definido o nome do profissional que vai fazer a avaliação aí dos garotos. Está confirmado que vai ser a avaliação no estádio Miguel Ferreira Paiva, em Conduru. Atletas de idade de 7 a 15 anos, vai ser no domingo, dia 13 de setembro, a partir das 8 horas da manhã. Sendo que você tem que chegar mais cedo, né? Uma hora antes, às 7, para você poder fazer sua inscrição. Você não vai pagar nada pela inscrição. Essa inscrição é totalmente grátis. A inscrição ela vai ser feita no local e você tem que comparecer, né, com o seu material, né, de treinamento, um calção, meião e a sua chuteira. Então, confirmada aí essa avaliação, América de Castelo e Vasco da Gama, quem sabe, hein, você também possa brilhar com essa linda camisa do Vascão da Gama. Vamos falar agora do Regional das Montanhas, é o futebol amador castelense, a última rodada, fase de classificação, tá tudo embolado, tá todo mundo no bolo e nós vamos passar aqui os jogos para vocês, todos os jogos no sábado às 15h. O Apeninos vai enfrentar a equipe do Braço do Sul, o São Cristóvão da Serra vai enfrentar o São Pedro, Monte Alverne vai enfrentar o Corumbá, a Fazenda do Centro vai enfrentar o Patrimônio do Ouro, equipe do Povão na jogada, e o Bar vai enfrentar a equipe do Campestre. Vamos passar aqui novamente a classificação para vocês? Ó, no grupo A, o Apeninos é o líder com 7 pontos ganhos e ele tem um saldo positivo de 4 gols. A Fazenda do Centro tem 6 pontos, ele não tem saldo, saldo zero. O Bar tem 5 pontos, também com saldo zero. São Cristóvão da Serra tem 4 pontos, também saldo zero. E o Monte Alverne tem 2 pontos com saldo negativo de menos 4. Já no grupo B, o líder isolado, né? Líder geral do campeonato é o Campestre, tem 12 pontos ganhos com saldo positivo de 6 gols. O Corumbá tem 7 pontos com saldo positivo de 3. São Pedro tem 4 pontos, saldo negativo de menos 2. O Braço do Sul tem 4 pontos, também saldo negativo de menos 2. E o Patrimônio do Ouro tem 3 pontos com saldo negativo de menos 4. Informações aí para vocês em relação ao Regional das Montanhas. Amanhã tem mais notícias. 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
1: É, tá aí o Arco Abel e Cola, amanhã, sexta-feira, ele estará de volta, né? Já vai sextar amanhã pra rapaziada. Olha só, mandando um abraço aqui pro pessoal da oficina de lanternagem do Tonete, lá na exposição, hein? Oficina do Tonete na exposição. Tem um alô aqui também pro Bolinha, Andrião, pra Marilza, lá na Ponte de São João. Tem gente fazendo aniversário aí hoje, hein? Eu acho que é a Maria Vitória. Alô, Bolinha, Andrião, Marilza, tem que dar o presente. Tadeu Orlete pintando diretamente de Vargem Alta e da região.

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1: Tadeu
0: Orlete. Bom dia, Tadeu.
2: Muito bom dia, Fumanchu, bom dia aos ouvintes do Cultura Esportiva, sempre em nome da loja do Wilder, tudo para o homem do campo, 20 anos de parceria com você. 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Começando com notícia do atletismo, Fumanchu. A atleta Diana Belon, depois de 2 meses fora das competições, voltou em grande estilo. Campeã da prova feminina do Insanity Mountain, 60 quilômetros, na Chapada dos Veadeiros, em Goiás. Muito bom aí ver a Diana Belon competindo novamente e principalmente aí chegando sempre nos locais mais altos do pódio. Campeonato Comunitário de Futebol de Vargem Alta, ontem a partida não foi realizada, Fumanchu, foi transferida para hoje às 20 horas, no estádio Almir Ofrante. É o jogo adiado da segunda rodada da Chave B. O Flamenguinho de Claros Dias enfrenta o departamento e a Secretaria de Esporte de Vargem Alta também emitiu um comunicado. Neste final de semana não haverá rodada do comunitário. Campeonato de Futebol de Alfredo Chaves, chegou a hora da decisão. Jogos únicos, neste sábado, no estádio Carlos Soares Pinto, no centro de Alfredo Chaves. Às 16h, a disputa do terceiro lugar, quarto território e Caco do Pote. Em seguida, valendo o título, tem Macrina e Santo Antônio. As equipes chegam à decisão em total igualdade de condições. Empate leva a decisão do título para os pênaltis. No futebol das categorias de base, Campeonato Sulino, terceira rodada. Neste sábado, às 8h, no estádio João Vieira da Fraga, em Muqui, o Atlético de Muqui recebe os craques do amanhã de Fruteiras Nova nas categorias sub-10, sub-12 e sub-14. Pelo Capixabão de Futebol Feminino, é a quarta rodada, domingo às 16h, lá em Vila Velha, o Vila Velhense recebe o Prosperidade. Essa partida, Fumanchu, terá transmissão ao vivo pelo YouTube da Prospe TV, portanto, aí o torcedor que não conseguir acompanhar a equipe no estádio, vai conseguir assistir pelo YouTube. Amistosos da Várzea, Fumanchu, sábado às 15h, no Itabirense, em Cachoeiro, o Operário do São Luís Gonzaga recebe o Paraíso Serrano. Na Fazenda do Estado, Domingos Martins, o São Bento do Aracê recebe o São João de Viçosa, de Venda Nova. Em Pedra Lisa de Pacotuba, tem Pedra Lisa e Veterano do Serrote. Em Taquaruçu de Vargem Alta, São Brás de Maravilha e Veterano do Pisol. Em Pedra Branca, Vargem Alta, tem Pedra Branca e Náutico de Cachoeiro. Trazendo as informações da bocha, Fumanchu, campeonato de bocha individual de Jaciguá é jogo de volta da fase semifinal no Campo da Lúcia. Hoje, às 19h, o Saulinho enfrenta o Odair Costa Longa. Campeonato Municipal de Bocha de Vargem Alta, jogos de volta da fase semifinal. Amanhã, sexta-feira, às 19h, a partir daí, vamos conhecer os finalistas. Em Vargem Grande, a família Onhas recebe União Serrana e lá no Ubá, o Bar da Doura recebe a equipe do departamento. Amanhã, então, conheceremos aí os finalistas da Bocha de Vargem Alta. 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Na segunda-feira é feriado, mas eu volto com mais informação aqui no Cultura Esportiva.
0: É feriado, mas a gente trabalha, né? Tem que deixar o povo bem informado. Aquele pessoal que tá de folga, tá em casa, tá querendo saber as notícias do futebol, do esporte em geral, segunda-feira tem sim, o Cultura Esportiva. Abraçando aqui meu grande amigo Telém Faitanin. Tempo que eu não vejo o Telém. Telém Faitanin, lá em Vargem Grande, Venda Nova, é o cara do Socol. Tem tempo que não chega um Socol por aqui, né, rapaz? Eu acho que o Telém tá mandando o Socol pelo Beto Sartre. E se bater na mão do Beto Sartre, não vai chegar aqui pra gente. Ô, Telém, arruma outra pessoa pra trazer o Socol, né? Deixar na mão do Beto Sartre entregar, né? Na mão do predador do Beto Sartre. Um abraço pro nosso amigo aí, Beto Sartre. 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

0: 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Vamos estar mandando um abraço aqui pro especial. Aqui, deixa eu ver aqui quem está merecendo um abraço aqui hoje. Deixa eu ver aqui. Já não tá valendo, né? Já todo dia. Todo dia tem já, manda um abraço para mim. Mas é gente boa, né? A Loilsa também é gente boa. Tem aqui também a Neia, né? Obrigado aí pra Neia pela audiência. O Jorge do lado de estacionamento, Jorge de Cachoeiro de Itapimirim, é o Jorge Silva, né? Ligadinho na cultura, aguardando aí o Birubiru. Aqui, tá aqui, ó. Tô aguardando o Birubiru falar do Vasco da Gama. O cara não é vascaíno, não. O cara gosta do Vasco, como eu gosto também. Ele dá a opinião dele correta aqui.
1: Não se mete, não.
0: É, não se mete, não. Tem aqui o Tonetinho, né? Que legal, turma boa. 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Ó, daqui a pouquinho vai ter o Alexandre Garcia. Nós temos que diminuir um pouquinho devido ao horário gratuito eleitoral. Todas as emissoras de rádio, televisão têm que cumprir a risca, né? Então, Alexandre Garcia vai trazer alguns detalhes aqui. Palavra do presidente do Supremo. Vamos ver o que o Alexandre Garcia vai comentar, hein? Mensagens, né, comprometedora do ministro Moraes. Todo mundo está sabendo. Quando é filho de pobre, antes do cara cometer o crime, o cara já bota lá, foi fulano que fez. O cara não, estou todo mundo mostrando, está todo mundo mostrando, tá vendo ainda a veracidade do lance, né? Filho de pobre, não, o cara nem fez nada, já foi fulano. É, bota uma gaiola ele lá para saber. Tá, todo mundo tá vendo, tá na cara, pô. O problema que tá acontecendo no país aí de INSS, careca do INSS, Lulinha e outras coisas mais, todo mundo sabe que é verdade. Tá demorando muito tomar a decisão, né? De repente, o pessoal tá querendo um sistema, um jogado ensaiado. Querendo fazer jogado ensaiado. Ó, temos aqui notícia também do Gonê. Esse cara também é um cara que, né, o Brasil tinha que limpar, independente de sigla partidária. Primeiro que não pode ter problema político, não pode ter conexão política com ninguém, nem com A, nem com B. Tem que ter lisura, comportamento, né? Os caras estão no Brasil, estão se filtrando muito. Supremo querendo se meter com político, e isso só está dando nisso aí, ó. Isso é apenas o início, né? Apenas o início. E vai analisar também o Alexandre Garcia. Pesquisa. E para aqueles que devem, né, tem que pagar pelo erro. Porque quem não deve, não treme. Quem não deve, não teme. Alexandre Garcia traz detalhes logo depois do Cultura Esportiva, não. Logo depois do horário gratuito eleitoral.
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0: 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Bom dia, como é que você está, Fumanchu? Tudo beleza?
1: Por aqui tudo bem. Tudo que me desejar, eu te desejo em dobro.
0: Caramba, que... com dinheiro é fácil, hein?
1: Que tudo
0: é
1: isso? Que me desejar, se eu desejando, estou te desejando em dobro.
0: Isso é medo de alguma coisa, não?
1: Não.
0: Só te desejam bem, rapaz, fique tranquilo. Alô, alô, Castelo, Deus tá no controle. Aqui estamos nesta quinta-feira, 3 de setembro de 2026, lua cheia. Faltam 119 dias para o término do ano e hoje rezamos com São Gregório Magno, o Papa que... nasceu no ano 540, de família importante que pertencia à corte romana, inclusive. Deixou importantes obras para a igreja, como a observância do celibato, a introdução do Pai Nosso na missa e até o canto gregoriano. Foi, inclusive, prefeito de Roma. Caridade e dedicação ao próximo. Seu pontificado durou 14 anos, orientou a conversão dos ingleses, protegeu os judeus da Itália contra a perseguição dos hereges e fez o cristianismo ser respeitado. Nós temos fé e por isso pedimos, São Gregório Magno, rogai por nós. Amém. 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Vasco vence na Bahia e coloca o Rio nas semifinais da Copa do Brasil. Flamengo ganha no Rio e cola definitivamente no Palmeiras. Agora o destaque do futebol carioca. O atacante Cebolinha do Flamengo recusou a proposta do Botafogo. Não quer jogar lá, diz que vai vir uma proposta primeiro do São Paulo e do Grêmio. Tá fazendo leilão já, hein, Fumanchu?
1: Fazendo leilão, né? Bom jogador, bom, foi bem aproveitado no Flamengo, depois caiu lá em desgraça.
0: Ele Bape,
1: aquele troço lá, e ele tá escolhendo, tentando melhor para ele, né? Como jogador de futebol, se ele tem proposta melhor, com mais garantia de receber o seu salário em dia, ele tá certo, tem que escolher mesmo.
0: Confirmada a contratação do zagueiro Arthur Chaves, 25 anos de idade, estava no Hoffenheim da Alemanha, chega no Botafogo emprestado, Botafogo pagando 1 milhão de euros, na cotação atual, 6 milhões de reais. O meio-atacante Santi Rodrigues deixou o Botafogo uruguaio e vai jogar mesmo no Columbus Crew dos Estados Unidos. Domingo tem um jogão, um clássico nacional, domingo no Engenhão, viu? Domingo 18h30, Botafogo e Palmeiras. Lateral esquerdo, Alex Teres, ainda dúvida, fez exames ontem na coxa esquerda, detectado ainda, não detectou nada de mais grave.

0: Ainda assim, não é dúvida para o jogão de domingo, 18h30, confirmo no Engenhão. Seguimos! Fluminense! Pelo segundo dia consecutivo, o zagueiro Thiago Silva não treinou ontem no CT Carlos Castilho. Ele que foi poupado domingo passado em razão do gramado sintético, estava receoso quanto o gramado sintético foi poupado. Aí entra o Funchu na jogada, Funchu. 41 anos de idade, ele pode ser útil ainda, pouco utilizado, a situação dele nesse momento. Como você analisa, Funchu?
1: Estava olhando mais o gramado sintético. Você vê que contra o Atlético Paranaense lá, não jogou.
0: Mas Maracanã não é agora no sintético, não, Flamengo, Vasco Fluminense agora sábado.
1: É, Vasco Fluminense. Eu estava fazendo confusão com o Botafogo, né? Vasco
0: Perfeito,
1: Fluminense. É. Vasco Fluminense. Não, Vasco Fluminense não tem problema de gramado, não. Ele gramado está até
0: ele
1: legal.
0: Ele tem que jogar, então, né?
1: Tem que jogar, ué. Ele, apesar da idade, se não tiver dinheiro.
0: 41 anos de idade? Né?
1: 41 anos de idade. Problema de dinheiro ele não tem.
0: Isso, tá milionário. Falou tudo.
1: Milionário.
0: Tá me lembrando o negócio Fluminense com o Thiago Silva, que vai e volta pro exterior. Lembrando que o Kleber Leite que vendeu e comprou 4 vezes o Viola, lembra disso? Complicado demais. Estão fazendo negócio pra ganhar dinheiro no final da carreira. Teco Marcão conversa hoje com os atacantes, com o Cerny e com o Hulk. Quer continuar na boa fase do Hulk, quer acelerar mesmo o entrosamento dele com o Cerny e com o Soteldo para vir forte contra o Fluminense sábado, 9 da noite. A Cultura FM transmite, viu? Nosso amigo João Carlos dos Santos vai narrar com muita emoção, traz na voz a emoção do jogo. Vai trazer Fluminense e Vasco exclusivo na Cultura sábado a partir de 8h30 da noite. A seguir, Flamengo e Vasco, Vasco e Flamengo. 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E faltam 2 gigantes do futebol brasileiro.

0: churrasco do Rodrigo Amaral, homem da refrigeração, alô Rodrigo Amaral, cumpadre do Jorge Souza, hoje lá em Caxixe Frio, lá no pessoal do Pêssego, alô família Marinha, pessoal do Pêssego, adoro pêssego, traz pra mim um pêssego daí, Rodrigo Amaral e Jorge de Souza, hoje lá em Caxixe Frio, estão bem demais, estão de boa. Vale a pena ver jogos do Vasco, viu? Que garra, que disposição. O Vasco venceu de 2-0 ontem dentro de Salvador, confirmando a boa fase de Andrés Gomes. Vitória da Bahia 0, Vasco 2. O Vasco coloca o Rio nas semifinais da Copa do Brasil. Algum pecado do Vasco? Alguma coisa que você não gostou, Fumanchu?
1: Não, jogou bem. Jogou como tem que jogar uma Copa do Brasil. Time aguerrido, com disposição para atacar, se defendendo bem. Uma vitória super justa aí com os gols marcados pelo André Gomes e também por um golaço do Puma Rodrigues. Deu uma canetinha, depois bateu firme na bola.
0: Passe então, do Colide tirando do zagueiro.
1: Vitória justa do Vasco da Gama. Tem que ter essa mesma postura no Brasileirão.
0: Isto, e Brasileirão pega o Fluminense, repito, sábado 9 da noite. Bem, a CBF vai marcar para o final de outubro e início de novembro os dois jogos contra o Palmeiras. O Rio, São Paulo, Rio contra São Paulo. São Paulo tem o Palmeiras, Rio tem o Vasco. Hoje saiu o adversário do Atlético Mineiro hoje, né, Funcho? Do Grenal.
1: É isso aí, tem do Grenal aí. O primeiro jogo foi 0-0, hoje em condições de igualdade. E lembrando aí, ainda você falando de Vasco, Campeonato Brasileiro, vai pegar o Fluminense. Sim. Vasco está com o jogo atrasado também.
0: Tá bem lembrado.
1: Tem 8 times aqui com jogos atrasados.
0: Quais são os 8?
1: Atlético Mineiro e Bragantino. Já vão jogar contra, Botafogo e Grêmio vão jogar contra, São Paulo e Santos vão jogar contra, Chapecoense e Vasco da Gama vão jogar contra.
0: Jogando no estádio do Índio Condá, na Chape.
1: Isso aí, é um time perigoso porque está lá na lanterna, já não tem nada a perder mais.
0: Falar em perigo, o Vasco viaja domingo para Colômbia, porque terça-feira, 7 da noite, o Vasco vai no estádio El Campín, em Bogotá, pegar o Independente Santa Fé, o Vasco também disputando as quartas de final da Copa Sul-Americana, jogo de volta dia 15, também no Rio, às 7 horas da noite. Seguimos.

0: Flamengo. Antes do Flamengo, um abraço para o meu amigo Tete Calegari e também meu irmão querido Gabriel da Tereza. Alô, Biel. Alô, Tereza. Alô, conjunto Zito Olmo. Biel, aquele abraço. Feliz da vida com o Vasco, né, Biel? Flamengo outro levou um público bom ao Maracanã. 57.284 pagantes. 60.155 presentes ao Maraca. Que golaço do Carrascal. Com todos que toques rápidos. Foi um jogo do Carrascal abrindo a contagem. Fez 1-0 aos 14 no primeiro tempo. Segundo tempo, Lucas Paquetá aos 43. Deu cifras finais no marcador. Final, Flamengão 2. Mirassol 0. Justíssimo, hein, Fumancha?
1: Justo pelo primeiro tempo. Carrascal bem, fez o gol, deu assistência pro Paquetá fazer o segundo. No segundo tirou até o pé. Tava 2-0, se continua acelerando, poderia ter feito o terceiro ou o quarto gol. Mas jogou muito bem o Flamengo e até jogando ofensivamente muito bem. Vitória super justa do Flamengo, que coloca uma pressão muito grande no Palmeiras, hein? Um pontinho apenas atrás.
0: Ninguém pode errar mais. Por exemplo, na próxima rodada tem o Flamengo contra o Remo, lá em Belém do Pará, e tem o Palmeiras jogando também contra o Botafogo no Rio de Janeiro. Deixa eu dizer que é só isso não, Fumanchu. É a paz de Jesus e amor de Maria, tá, negão?
1: Tá legal, Carlos. Nos turnos do Rio, no Brasileirão, Fluminense e Vasco. 21 horas, Maracanã, sábado.
0: João Carlos transmite.
1: É isso aí. Aí depois, Remo e Flamengo, domingo, 18 horas, no Mangueirão, lá em Belém do Pará. Botafogo e Palmeiras, 18h30, no estádio Nilton Santos. Na Copa do Brasil, nós tivemos, né, ontem o Vasco ganhando bem, né, vitória justa do Vasco da Gama, já tem o Palmeiras pela frente, e agora esperamos o jogo de hoje. Hoje tem Grenal, às 8 da noite. É pela Série B do Brasileirão, né? Começando hoje. Hoje tem um jogo da Série B. Náutico e Botafogo de São Paulo, 8 da noite, né? Náutico e Botafogo de São Paulo, 8 da noite. O Sport TV transmite ao vivo. E teremos, né? Tem notícia aqui para encerrar dos playoffs da Série D. Ontem o Goiatuba empatou com São José do Rio Grande do Sul 1-1. E o Goiatuba garantiu vaga para a Série C já do ano que vem. Hoje tem outro jogo para alguém se garantir. 8 da noite tem CSA e Nacional. Lembrando que o primeiro jogo foi 3-1 para o Nacional lá de Manaus. E lembrando que na final da Série D, primeiro jogo Asa e Uberlândia. Lembrando que Gama e ABC também já estão classificados para o ano que vem. 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E a hora certa. Na Cultura são 11h58, na sequência tem o horário gratuito eleitoral, depois tem o Alexandre Garcia, depois do Alexandre Garcia tem o Show da Tarde com Marcos Faé, e amanhã, a partir das 11h, tem mais Negrão para vocês.
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0: Vejam só, o presidente do Supremo praticamente está endossando as conclusões de André Mendonça, porque ele disse na rápida manifestação de ontem que são fatos graves, em outras palavras, são sérios elementos de fato, indícios que requerem um estudo mais acurado, né? Ele está reconhecendo que é muito grave. André Mendonça, por ter percebido que havia esses indícios graves, numa investigação sobre Vorcaro, aparece o nome de um ministro do Supremo, né? E com um método de comunicação em que o ministro do Supremo usa o recurso de printar uma mensagem, transferi-la para o bloco de notas e depois transmiti-la sob uma forma de visualização única, ou seja, é consultada a mensagem e é apagada automaticamente para não ficar provas. É exatamente o que o próprio Moraes exprimiu, né? Agora pode ser usado contra ele, no voto da Bárbara, da Débora do Batom. Ele disse que encontrou no celular da Débora o apagar de mensagens e de fotos e que com isso ela tinha a noção de que estava cometendo algo ilegal e por isso tinha que apagar. Isso serve para a Bárbara e serve para Alexandre de Moraes, sem dúvida. Está na página 81 do voto dele, na íntegra, né? Esse raciocínio sobre por que se apagam mensagens, porque são mensagens comprometedoras. E esse foi o método que Moraes usou na intimidade com Vorcaro, que o chamava de você e não de ministro nem de excelência. Você, e o verbo ia para a segunda pessoa do singular. O verbo era tu, né? Bom, isso posto, vamos esperar manifestações de Fachin, já que a gente não tem manifestação. Aliás, a gente tem manifestação, a da omissão de sempre, em relação aos pedidos de impeachment lá do presidente do Senado. O anterior, que fazia a mesma coisa, foi premiado lá no Senado, 63 a 4, ganhou uma vaguinha no Tribunal de Contas, né? Porque certamente ele sabe que não vai ter mais voto em Minas Gerais. Ganhou uma vaguinha, de certo? Não confia muito também na capacidade dele como no escritório de advocacia, né? Eu não sei por quê, né? Para ganhar 40 mil lá no TCU, podendo, sendo um advogado, um grande advogado, meu Deus do céu, é 40 mil vezes 10, né? Uma outra questão aí, né? Vejam só, o Gonê se entregando também. Gonê pedindo, isso é ilegal, não pode. O André não pode fazer isso, é ilegal. Não cabe ao juiz acusar, menos ainda investigar. Gente, ele conversou, como eu disse há pouco, conversou com o presidente do Supremo, mostrou tudo. O presidente do Supremo deve ter ficado horrorizado. Tanto que vai dar uma resposta para o país, que também deve estar horrorizado. Não sei se o governo vai defender Moraes, né? Mas porque fez reuniões para defender, né? Baixa a bola, porque depois pode pegar o Lulinha, o Marcola do Lula, essas coisas todas, né? Enfim, está nas mãos de Fachin agora. Bom, todo mundo já sabe que a economia vai mal. Agora saíram os números do crescimento do PIB. O governo estava esperando no segundo trimestre deste ano 0,8%, mas foi só 0,5%, né? Só 0,5%. E a previsão não é boa para o fim do ano. A gente está vendo aí empresa indo para o Paraguai, empresa fechando, loja fechando, recuperação judicial recordista, 80 milhões de brasileiros endividados, empresas endividadas. A própria dívida pública é uma vergonha. O PIB está em 12 trilhões e pouco e a dívida está em 10 trilhões e tanto, né? E depois tem outra, né? A gente viu lá Lula na Globo dizendo que só ele cresceu, fez crescer o PIB, que Bolsonaro não. Aí eu olhei aqui, pô, a Dilma num ano foi menos 3,5%, no outro ano menos 3,3%. Em dois anos foi 7% de queda do PIB. No ano seguinte, Temer, 2017 cresceu 1,3, depois 1,8, depois entrou Bolsonaro, cresceu 1,2, em 2020 veio a Covid, caiu 3,3, em 2021, ano seguinte, se recuperou, crescendo 4,8, depois 22, mais 3, depois Lula, sim, mais 3, mais 3 em 24, em 25, mais 2,5, e agora? O que vamos ter? O pior é o que vai ficar para o próximo presidente. E quanto ao próximo presidente, só para a gente lembrar aqui, saiu a Quest em primeiro turno, Lula 37, Flávio 29, Cury 10, Renan 3, Caiado 1 e Zema 1. Se a gente somar a direita toda, 2, 5, 15 mais 29 dá 44 e Lula 37, mas aí vai para o segundo turno. Segundo turno, Lula 42, Flávio 41, empate. Lula 42, Caiado 37, já fica mais distante. Lula 40, Cury 34, 6 pontos. E aí nesse confronto está com 26% de gente que não vai votar, é muita gente. Depois Lula e Renan 43 a 36, Lula e Zema 44 a 33. Então o que a gente vê aqui é que o empate ainda esperando votos, quantos milhões de votos? Vejam aí. Indecisos, brancos e nulos, 18%, dá cerca de 30 milhões de pessoas que estão se omitindo. Num momento desses, não dá para se omitir. Tem que impor a vontade na escolha. Ah, não gosto. Bom, escolha o que você menos ache ruim, né? Mas participe. De Brasília, Alexandre Garcia.
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3: 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Beleza?
4: Beleza, beleza, beleza, beleza. Beleza, beleza. Quinta-feira, hoje, 3 de setembro de 2026. Tá fazendo aniversário hoje, papai do céu, te abençoe. Hein? De muitos e muitos anos de vida. Tá começando o Show da Tarde da Cultura. 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
1: É o show da tarde da cultura, quinta-feira, não é? Dia de você recordar aquele TBT. 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

0: da tarde da cultura, música linda, linda, linda. 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
0: 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Na Cultura agora 1:16. 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

0: Girando com a notícia, Ney Carvalho trazendo as informações. Boa tarde, Ney.
1: Boa tarde, Marcos Faé. Boa tarde, os ouvintes da Rádio Cultura FM. Uma operação conjunta das polícias civil e militar apreendeu diversos produtos de procedência não comprovada e garrafas com um produto semelhante a mel durante diligências em Guaçuí e Dores do Rio Preto. A ação batizada de Zé Colmeia também investiga uma possível produção clandestina e comercialização de mel falsificado. A Polícia Civil, por meio da Delegacia de Guaçuí, realizou a operação com o apoio da Polícia Militar. Cerca de 20 policiais participaram do cumprimento de 4 mandados de busca e apreensão. 2 irmãos de 41 e 40 anos foram alvos da investigação. Os policiais os conduziram à Delegacia de Guaçuí para prestar esclarecimentos. Segundo a polícia, os investigados não conseguiram comprovar a procedência dos produtos. Os agentes apreenderam todo o material e o encaminharam para a Delegacia de Guaçuí, onde serão adotadas as providências relacionadas à investigação. Um caminhão tombou na manhã desta quinta-feira, dia 3 de setembro, em uma curva da ES-164, na subida da Serra de Soturno, próximo à comunidade Nossa Senhora de Guadalupe, na altura do radar de 40 quilômetros. Com o acidente, a carga ficou espalhada pela via e o fluxo de veículos segue lento no trecho. Até o momento, não há informações sobre feridos. Motoristas devem redobrar a atenção ao passar pela região. Uma picape caiu dentro de uma represa na tarde desta última quarta-feira, dia 2 de setembro, na zona rural de Domingos Martins, na região serrana do Espírito Santo. O motorista foi retirado do veículo, mas não resistiu. O motorista teria perdido o controle da direção por causa do barro na pista. A picape saiu da estrada, desceu por uma ribanceira e caiu dentro da represa. Equipes de resgate foram acionadas e retiraram o motorista do veículo para atendimento médico. Apesar do socorro, ele não resistiu e faleceu. 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
1: 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Cultura, faltando seis minutinhos para as 14h. 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
1: É o Show da Tarde da Cultura, Jorge Mateus. Só se for sozinho.

Oito, Texana 37, 2:13, você ligadinho com a gente no nosso show da tarde da cultura, não é? Bom demais te receber aqui na nossa primeiraça em mais uma edição do nosso show da tarde, que tem oferecimento de ACL São Luís, nutrição animal, ração de qualidade, sal mineral proteinado, onde você encontra? 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

da tarde da cultura, Luan Pereira, Gustavo Mioto. 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

0: Girando com a notícia, Humberto Rocha trazendo as informações. Boa tarde, Humberto.
1: Uma ótima tarde para você também, amigo Marcos Faé e ouvintes do Show da Tarde da Cultura. Dois irmãos de 41 e 40 anos foram alvos da Operação Zé Colmeia, deflagrada pela Polícia Civil com apoio da Polícia Militar para investigar suspeitas de furtos e de produção e comercialização de mel falsificado em Guaçuí e Dores do Rio Preto, no sul do estado, na manhã de ontem. Foram cumpridos 4 mandados de busca e apreensão nos 2 municípios. Durante as diligências, os policiais encontraram diversos produtos que, segundo a corporação, podem ser provenientes de furtos. Os materiais foram apreendidos em uma residência pertencente à mãe dos suspeitos. Entre os itens estão motosserras, roçadeiras, furadeiras, esmerilhadeiras, serra tico-tico, máquina de solda, celas para cavalos, televisão, computadores, aparelho de ar-condicionado e micro-ondas. De acordo com a Polícia Civil, os dois irmãos não conseguiram comprovar a procedência dos produtos. Todo o material foi encaminhado para a delegacia e será analisado no decorrer das investigações. E após a revolução das canetas emagrecedoras, a ciência volta os olhos para outro desafio: evitar que o corpo perca massa muscular em excesso durante o emagrecimento ou ao longo do tempo. Os novos medicamentos, chamados também de canetas para músculos, ainda estão em fase de estudos e atuam bloqueando a ação de proteínas como a miostatina e a activina, que freiam naturalmente o desenvolvimento dos músculos. E a fala do presidente do Senado, Davi Alcolumbre, do União do Amapá, em defesa do ministro Alexandre de Moraes do Supremo Tribunal Federal, teve 2 recados. O primeiro, de que ele vai barrar qualquer tentativa de impeachment do vice-presidente do Supremo. E o segundo é uma ameaça velada ao próprio senador e candidato à presidência da República, Flávio Bolsonaro, do PL. Ou seja, caso a oposição insista em criar uma saia justa para ter dividendos eleitorais, no caso de Daniel Vorcaro e Moraes, ele vai começar a falar da relação do ex-banqueiro com o presidenciável. 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
5: Parabéns, parabéns para o Anísio Esquiavo de Volta Redonda, os gêmeos Márcio e Marcos Scheidegger, lá de Jacu. Também a Marcela Barbosa da Silva, 15 anos, de Bananeira Roxa Muqui, Geraldo Esteves e Neuza Valois, 43 anos, de casados de Santa Rita Muqui, o Pedro dos Santos Souza, de Sombra da Tarde, Jofran Vicente Laquini, de Ubá, Valnei da Silva Motti. Esses são os aniversariantes dessa data maravilhosa. Muitos e muitos anos de vida. Chegando ao finalzinho de mais um Show da Tarde da Cultura, que tem oferecimento de Loja Grantoni. 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Vou ficando por aqui, vem chegando a mensagem especial do Padre Fábio de Melo. Logo após teremos sequência máxima, uma hora de muita música sem intervalo comercial. Amanhã tô de volta com Patrulha dos Municípios e o Show da Tarde da Cultura. Uma ótima tarde e até amanhã.
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0: Eu me lembro que quando a minha mãe quebrou a perna, no primeiro dia do hospital, que ela estava passando um momento muito difícil, era muita dor que ela sentia, precisava fazer uma cirurgia, minha mãe já tem uma idade um pouco avançada, seria uma cirurgia de risco, porque seria uma cirurgia muito demorada. E aí ela estava toda esparramada lá na cama, tadinha. E eu me lembro que naqueles 2, 3 dias, né, que nós ficamos muito ligados a ela, até dar comida na boca da minha mãe, eu precisei dar. Não é? Quando é que na vida eu precisaria fazer isso? O contrário aconteceu muitas vezes. Quantas vezes na vida minha mãe precisou dar comida na minha boca? Eu lembro. E não era muito fácil, não, porque às vezes eu não queria comer. Mas ela insistia, né? E fazia aquele gesto de cuidar. E de repente, quase 40 anos depois deste acontecimento, eu me vejo numa situação oposta, ocupando um lugar totalmente diferente. Quem agora precisava alimentar na boca era eu, precisava alimentar minha mãe. A vida deu volta, a situação modificou. E você sabe que eu gostei daquilo? Eu gostei porque foi uma experiência muito diferente de ser filho da minha mãe. Às vezes a gente não sabe diferenciar isso dentro de nós, né? Às vezes a gente não tem essa consciência que a vida, de vez em quando, faz um movimento, é como se fosse um movimento de vento que retira os papéis do lugar. E a gente tem que começar a exercer a filiação, a maternidade, a paternidade, de um jeito totalmente novo que até então a gente não sabia. E a gente fica até um pouco assustado. Meu Deus, será que eu vou conseguir viver esse momento? Igual você aí. E aí agora eu digo para todo mundo que de alguma maneira também sentiu o movimento da vida, a inversão dos papéis, e você está num estado novo. Eu agora preciso viver com o meu irmão de um jeito totalmente novo, porque a situação mudou e eu estou aqui agora diante dessa necessidade, diante desse fato novo. De vez em quando a vida faz isso com a gente, ela nos desinstala e aí nós precisamos nos acomodar no novo papel. E é por isso que a gente precisa ter muita abertura de coração, e isso é uma coisa muito séria. A gente ter a abertura de coração para a gente florescer aonde é a terra, onde é a vida nos plantar. Ah, eu só sei florescer naquele lugar, eu só sei ser feliz quando eu estou naquela situação. Cuidado! Que vez em quando a vida nos dá um tombo e a gente tem que florescer ali, naquela terra árida, onde a gente achava que não conseguiria florescer. É aí que está a questão. A qualidade humana, ela é provada, ela é testada no momento em que este humano é colocado num lugar, numa situação totalmente adversa. E aí, qual é a resposta que nós damos à vida? A gente sucumbe, ou a gente tenta, a gente luta, ou a gente desiste. Não é assim? Você sente isso na sua vida, você sabe. Você sabe, você experimenta isso o tempo todo. De vez em quando dá uma modificada na sua estrutura de vida e você tem que reagir. Perdeu o emprego de tantos anos, você só sabia fazer aquilo e de repente você está desempregado, está numa situação nova, você precisa... E aí, como é que reage? Um amigo meu, que a enchente veio e levou tudo que ele sabia fazer. E aí? O que que sobra da gente no momento em que nós temos que reinventar uma nova forma de ser? É nessa hora que a gente tem que ser humilde, tem que ser humano, tem que ter paciência com a gente mesmo. Mas, sobretudo, correr atrás para que a vida passe e a gente fique estacionado lá lamentando o que a enchente fez, o que a vida fez, a doença, a morte. Não podemos, minha gente. E é por isso que a gente precisa ter amigos para nos ajudar a fazer um movimento, para nos ajudar a encontrar um novo papel, um novo jeito de ser, um novo jeito de agir, um novo jeito de pensar. E as grandes personalidades, pode observar, vai ler a vida das pessoas, dos homens e mulheres que foram grandes na vida, tiveram que se reinventarem o tempo todo. Até semana que vem. Obrigado pela sua companhia. Que o Deus Todo-Poderoso derrame sobre a sua vida a sua bênção. Ele que é Pai, Filho e Espírito Santo. Amém.
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2: Eu sou o Padre Fábio Gilberto.

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Malvadão tá na área. Anda comigo, companheiro. Uma ótima tarde para toda a nossa Castelo, uma ótima tarde para você, ligado em 101.7 no sul do estado do Espírito Santo, leste mineiro e Baixada Campista, você na sua casa, no seu carro, no seu trabalho, no seu lazer, aonde quer que você esteja. Obrigado pelo primeiro lugar. 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Começando mais uma edição do Cultura Sertaneja, você pode mandar a sua mensagem de texto no WhatsApp 28 3542 1017. Canta coleirinho e sorta na pista da 101.7, essa carroça de moda boa. Acertou de novo, malandrinho, começamos com M e Solange Almeida, Preju.

0: E Luciano foi dar para o meu amigo João Domingos Venturim, Zezé de Camargo e Luciano, Meu País. Humberto e Ronaldo e Mariana Fagundes, Só Não Embaça Meu Forró, Bruno e Marrone, Vida Vaziga, M e Solange Almeida, Preju. Na primeira aça, agora 4:22. 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
0: Nosso ouvinte Matheus Trevesani de Japira, interior de Linhares, está dizendo que lá tá nublado, tá friozinho, aqui também não tá frio não, mas tá nublado. A temperatura agora 25 graus aqui em Castelo. Tá pedindo para ouvir a Deusa de Itamaracá. Vamos ao bloco de informações e já já eu volto atendendo o seu pedido musical.

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0: As melhores músicas do seu rádio estão aqui em 101.7. Dica do ouvinte, Jacó e Jacozinho, a capa do viajante, o Antônio Rigoni, que pediu. Mandando abraço para Gabriel e também a Gabriela Ambrosim, lá no Nogueira. Ouvimos antes Wesley Safadão e Rei Vaqueiro, Displicente Zé Geraldo, Cidadão, Calcinha Preta, Manchete dos Jornais, Jessé Porto Solidão, João Gomes, Deusa de Itamaracá. 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
0: Abraço aqui para o meu amigo Nanau, alô Nanau, restaurante do Nanau. Abraço também para a Vânia, para toda a equipe lá do restaurante do Nanau e também do Hotel Plaza. Abraço para o Patrick, é o churrasqueiro lá do restaurante do Nanau. Quem mais está com a gente? Alex da Esplanada, mandando abraço para a esposa Maiara, os filhos João Miguel e Maitê, para os amigos do grupo da Pescaria, pediu Gino e Geno. Denilson do Bom Jardim, na Vila do Café, pedindo para ouvir a música do Alemão do Forró. Quem mais está com a gente? O Valmir Rabelo de Nova Brasília, governador Lindenberg, pediu Christian e Ralph. Edalmo, lá do Trevo de Berjetuba, também ligado com a gente. 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Vamos ao bloco de informações e já já, Malvadão tá de volta.

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0: em Castelo, 5:04.
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Malvadão continua na área. Anda comigo, companheiro. Um ótimo fim de tarde para você ligado aqui em 101.7. Entramos na última hora da tarde dessa quinta-feira, abrindo mais uma porteira do Cultura Sertaneja no oferecimento Weber Madeiras Tratadas em Pinga Fogo, Conceição do Castelo, soluções em eucalipto tratado para obras, cerca, telhados, galpões, decks e muito mais. 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Hoje no Baú Sertanejo, dica do ouvinte Christian e Ralph. Teremos a previsão do tempo, as homenagens a você que está aniversariando e a cotação do café. 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Canta coleirinho e sorta na pista da 101.7, que é dica do ouvinte. Nando Moreno e Alemão do Forró, como é que mexe?

Vai, boiadeiro!

0: 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Todo mundo menos eu, Hugo Guilherme, Ana Castela, Gini Geno Pescaria, Nando Moreno e Alemão do Forró. Como é que mexe? Na primeiraça, agora 5:15. 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
2: WhatsApp.
0: Abraço para dona Neuza Lourenço. Dona Neuza, o nosso WhatsApp não recebe ligação, ok? Abraço aqui para o Luiz Fernando de Campo Novo de São Francisco do Itabapuana, mandando abraço para a mãe, dona Irineia, pedindo para ouvir Castelo de Amor. Tô pedindo aqui o Boi Soberano. Quem tá com a gente, vamos lá, é Verte Máquinas de Mimoso. Beleza, vamos lá que tá na hora do baú sertanejo. Canta coleirinho que é modão apaixonado demais e a dica do ouvinte. Christian e Ralph, ausência.

0: Real Cultura Sertaneja. 25 horas, João Bosco, Vinícius e Gustavo Lima. Na primeiraça, agora 5:23.
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0: Já já voltarei com a reta final do Cultura Sertaneja. 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Já já, Malvadão tá de volta.
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3: Muito boa tarde aos ouvintes do Cultura Sertaneja, girando com a notícia diretamente de Vargem Alta, hoje falando de infraestrutura e investimentos. Na tarde e noite de ontem, foi assinada a ordem de serviço para as obras de pavimentação da estrada que liga Belém, interior de Vargem Alta, até o entroncamento com a rodovia ES-164, passando pelas localidades de Concórdia e Estação de Soturno. E essa estrada constitui aí um corredor logístico que interliga os municípios de Vargem Alta, Rio Novo do Sul, parte do município de Cachoeiro e até a BR-101 e, consequentemente, boa parte aí do litoral sul capixaba. A obra já está em andamento. Ontem foi apenas um ato aí simbólico para formalizar a ordem de serviço, mas a empresa já está com homens e máquinas trabalhando nesse trecho aí de pavimentação. O contrato fala em uma obra de pavimentação com blocos de concreto dentro do programa Caminhos do Campo, que é gerenciado pela Secretaria de Estado da Agricultura, e esse trecho Belém, Estação de Soturno até a ES-164, uma extensão de 9 quilômetros e 100 metros. O valor contratado da obra é um valor de aproximadamente R$22 milhões, portanto aí os moradores dessa região, que é forte aí na produção de café e também na produção de banana, terão aí a oportunidade de trafegar em uma estrada pavimentada. Não foi falado sobre o prazo de conclusão da obra, mas nossa reportagem esteve presente nesse ato e o semblante dos moradores da região mostraram aí a satisfação em receber esse investimento na infraestrutura daquela região, como eu falei, interligando aí os municípios de Vargem Alta, Rio Novo do Sul, parte de Cachoeiro, até a BR-101 e, consequentemente, também o litoral sul, o que pode fortalecer também algumas iniciativas de turismo naquela região. 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

0: Boi Soberano, Tião Carreiro e Pardinho com César e Paulinho. Na primeiraça, agora 5h46.
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0: É hora de informação.
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0: A previsão do tempo, de acordo com o Incapera, amanhã, sexta-feira, o dia segue de sol com poucas nuvens em todo o Espírito Santo.
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0: Muito bem, tá na hora de cantarmos parabéns pra você.
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0: Parabéns Anísio Esquiavo na Volta Redonda. Os gêmeos Márcio e Marcos Scheidegger lá em Jacu. Marcela Barbosa da Silva, 15 aninhos, em Bananeira Roxa Muqui. Geraldo Esteves e Neuza Valois, 43 anos de casados, em Santa Rita Muqui. Pedro dos Santos Souza, em Sombra da Tarde. Jofran Vicente Laquine Nubá e o Valnei da Silva Moté. A todos vocês, a nossa homenagem musical com Barrerito, pedido do ouvinte, Cadeira Amiga.

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1: Terminando o nosso Cultura Sertaneja de hoje, Diego e Vitor Hugo, entregador de flor. 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Tá na hora da cotação do café. 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O Arábica Bebida Dura 1517, o Arábica Bebida Rio 1240 e o Conilon Tipo 7 938. Repetindo, o Arábica Bebida Dura 1517, o Arábica Bebida Rio 1240 e o Conilon Tipo 7 938. 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Obrigado a você pelo carinho, pela atenção e por esta linda audiência. Que Deus ilumine e abençoe a cada um de nós. Tá na hora do Momento Cristão, apresentação do diácono Marcelo Schedi. Só me resta dizer.

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0: Santo.
1: Ave Maria, cheia de graça, o Senhor é convosco. Bendita sois vós entre as mulheres e bendito é o fruto do vosso ventre, Jesus.
0: Santa Maria, Mãe de Deus, rogai por nós, pecadores, agora e na hora de nossa morte. Amém.
1: Eis aqui a serva do Senhor.
0: Faça-se em mim, segundo a vossa palavra.
1: Ave Maria, cheia de graça, o Senhor é convosco. Bendita sois vós entre as mulheres e bendito é o fruto do vosso ventre, Jesus.
0: Santa Maria, Mãe de Deus, rogai por nós, pecadores, agora e na hora de nossa morte. Amém.
1: E o Verbo divino se fez carne
0: e habitou entre nós.
1: Ave Maria, cheia de graça, o Senhor é convosco. Bendita sois vós entre as mulheres e bendito é o fruto do vosso ventre, Jesus.
0: Santa Maria, Mãe de Deus, rogai por nós, pecadores, agora e na hora de nossa morte. Amém.
1: Rogai por nós, Santa Mãe de Deus,
0: para que sejamos dignos das promessas de Cristo. Amém.

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1: Que a graça, a paz e o amor de Deus, que é Pai e Filho e Espírito Santo, esteja com você, querido ouvinte. É muito bom estar juntinho com você novamente para mais um Momento Cristão, que tem oferecimento de Gavelar, móveis de qualidade, o conforto do seu lar. 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Obrigado pela sua companhia nesta quinta-feira, dia 3 de setembro. Parabéns para você que está completando mais um ano de vida hoje. Parabéns ao meu irmão Douglas Alves. Parabéns também a você, casal, que está completando mais um ano de sacramento do matrimônio. Que Deus abençoe todos vocês. A nossa igreja celebra hoje a memória de São Gregório Magno, Papa e Doutor da Igreja. O Papa Gregório encontra-se em grau eminente, todas as qualidades de homem de governo, o senso de dever, da medida, da dignidade. Nele, o historiador protestante Hanark admira a sabedoria, a justiça, a mansidão, a força de iniciativa, a tolerância. Era considerado como o modelo perfeito de como se governa a Igreja. Nascido no ano de 540, na família Anícia, de tradição na corte romana, muito rica, influente e poderosa, Gregório registrou de maneira indelével sua passagem na história da Igreja, deixando importantíssimas realizações, como, por exemplo, a instituição da observância do celibato, a introdução do Pai Nosso na missa e o famoso canto gregoriano. Foi muito amado pelo povo simples por causa de sua extrema humildade, caridade e piedade. Sua vocação surgiu na tenra infância, sendo educada num ambiente muito religioso. Sua mãe, Silvia, e suas duas tias paternas, Tarsila e Emiliana, tornaram-se santas. As três mulheres foram responsáveis também por sua formação cultural. Quando seu pai, Jordão, morreu, Gregório era muito jovem, mas já havia ingressado na vida pública, sendo prefeito de Roma. Nessa época, buscava refúgio na capital em grupos de monges beneditinos, cujo convento, em Monte Cassino, fora atacado pelos invasores longobardos, povo germânico originário da Europa setentrional, que colonizou o Vale do Danúbio e, a partir dali, invadiu a Itália Bizantina em 568, sob a liderança de Alboino. Gregório, então, deu-lhes um palácio na colina de Célio, onde fundaram um convento dedicado a Santo André. Este contato constante com eles fez explodir de vez sua vocação monástica. Assim, renunciou a tudo e foi para o convento que permitirá fundar, onde vestiu o hábito beneditino. Mais tarde, ele declararia que seu tempo de monge foram os melhores anos de sua vida. Como sua sabedoria não poderia ficar restrita apenas a um convento, o Papa Pelágio nomeou-o para uma importante missão em Constantinopla. Nesse período, Gregório escreveu grande parte de sua obra literária. Chamado de volta a Roma, foi eleito abade do convento de Santo André e, nesta função, ganhou fama por sua caridade e dedicação ao próximo. Após a morte do Papa, Gregório foi eleito seu sucessor. Porém, de constituição física pequena e já desde o seu nascimento nunca teve boa saúde, relutou em aceitar o cargo. Chegou a escrever uma carta pedindo que o liberassem da função, só que a carta nunca foi remetida pelos seus confrades e ele acabou tendo de assumir um ano depois, sendo consagrado em 3 de setembro de 590. Os 14 anos do seu pontificado passaram para a história da Igreja como um período singular. Gregório levou uma vida de monge, dispensou todos os leigos que serviam no palácio, exercendo um apostolado de muito trabalho, disciplina, moralidade e respeito às tradições da doutrina cristã. No comando da Igreja, orientou a conversão dos ingleses, protegeu os judeus na Itália contra a perseguição dos hereges e tomou todas as atitudes necessárias para que o cristianismo fosse respeitado por sua piedade, prudência e magnanimidade. Morreu no dia 12 de março de 604, sendo sepultado na Basílica de São Pedro. Os registros mostram que durante o seu funeral o povo já aclamava santo o Papa Gregório Magno, honrado com o título de doutor da Igreja. Sua festa ocorre no dia em que foi consagrado o Papa. São Gregório Magno, rogai por nós e por toda a Igreja. Amém. E nós estamos vivendo o mês de setembro, mês dedicado à Bíblia, à Palavra de Deus. Vimos nesses primeiros dias a força dessa palavra. O povo admirado dizendo: que palavra é essa que até os espíritos impuros o reconhecem como filho de Deus e lhe são submissos? Vimos que não basta ficarmos admirados e acreditar em Jesus, mas é preciso um passo a mais. É preciso aderir ao Senhor, pois até o encardido acredita, né, que Jesus é Deus. Vimos que é preciso aderir, ou seja, se tornar discípulos dele, nos submetendo ao senhorio dele, permitir que a sua palavra transforme a nossa própria vida. E hoje vamos ver os frutos da obediência à palavra de Deus. É, Pedro e seus companheiros pescaram uma noite toda, não pegaram um peixinho sequer, mas bastou que ele obedecesse à ordem de Jesus de avançar para as águas mais profundas e lançar as redes para acontecer uma pesca milagrosa. Obedecer é uma palavra fácil de ser falada, mas difícil de ser vivida. Por isso, peçamos ao Senhor que Ele nos dê um coração dócil, um coração semelhante ao dEle, para ouvirmos e acolhermos a sua santa palavra e que ela nos molde segundo a sua vontade. É o seu Momento Cristão que está começando, levando até você paz, fé, oração na cultura, 18 horas e 8 minutos. Vamos juntinhos até as 19, na certeza de que Deus está conosco. Quinta-feira aqui no Momento Cristão é dia de liturgia, então vamos conversar com a Luísa sobre o que estaremos celebrando no 23º domingo do tempo comum.
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0: Luísa, minha irmã, uma boa noite, seja bem-vinda.
1: Boa noite, Marcelos, boa noite a todos os nossos irmãos e irmãs que nos acompanham. Paz e bem a todos.
0: Luísa, vamos caminhando fortemente, vamos agora para o 23º domingo do tempo comum. Estamos vivendo o ano A, Evangelho de Mateus, embora durante a semana, essa semana principalmente, estamos meditando o Evangelho de Marcos, né? Mas no domingo voltamos ao Evangelho de Mateus, no capítulo 18, versículos de 15 a 20, que vai falar, já passamos anteriormente, alguns dias atrás, falando sobre isso, sobre a correção fraterna, né? Então, a necessidade da humildade de acolher a correção e também o momento de fazer esta correção, não é, Luísa?
1: Com certeza, Marcelos. É muito importante nos ter sempre, né, essa atenção, porque para eu receber uma correção, de que forma eu recebo e de que forma eu faço a correção. Nós costumamos dizer sempre que depende da maneira como nós falamos, da maneira como nós conversamos, como nós abordamos as pessoas. Por isso nós temos que ter muita caridade e, acima de tudo, como você bem disse, a humildade, porque a correção se faz na humildade, a correção se faz por amor ao irmão, como São Paulo vai nos dizer, que o amor está acima de tudo. Então, quando nós nos propomos a ajudar alguém, porque correção, na verdade, é uma ajuda que nós fazemos, é uma conversa amorosa. Não é uma conversa tirando pedras, não é uma conversa com ignorância. Mas olha, o sentido é o sentido amoroso. Toda correção fraterna tem que ser uma correção no amor. Tem que ser uma correção na humildade. E também, quem recebe a correção também tem que estar aberto a receber essa correção, né? Nós vamos ver na primeira leitura que a questão de advertir, né? Que tem um sentinela, alguém que toma conta, né? Filho do homem, eu estabeleci como vigia para a casa de Israel. E nós sabemos que aquele povo, ele tinha alguém que ficava vigiando a cidade. Vigiando para quê? Se acontecesse alguma coisa, ele então avisaria todos. Se estivesse chegando alguém na cidade, eles seriam avisados. Então o vigia, ele era fiel. E no texto, claro, né, nos convida a ser como sentinela, ou como o que vigia pela fidelidade do povo à lei. Vigiar com responsabilidade. E ter muito cuidado, né, ao contestar um pecador o seu pecado. E também fala, se nós não fizermos, nós vamos prestar contas. Então precisamos sim abordar os nossos irmãos quando tem necessidade. E se é verdade que na igreja todos nós somos profetas, então esse trecho nos responsabiliza a estar sempre do lado do nosso irmão, ele que é nosso próximo, ele que nós conhecemos. Por isso a importância dessa correção fraterna, como vai nos falar o Evangelho. Uma vigilância ao próximo, mais uma vigilância na constância, na fidelidade, na humildade. O Salmo 94 nos faz um grande convite: não fecheis o coração. Ouvi hoje, meu irmão e minha irmã, a voz de Deus. Às vezes a gente fica questionando Deus, mas quando ele fala para nós, nós não conseguimos entender que aquilo está sendo uma resposta àquilo que nós estamos pedindo. Então, não fecheis o coração. Ouvi hoje a voz de Deus. E a segunda leitura, como já falamos, né? São Paulo escrevendo aos Romanos, ele vai falar que o amor é o cumprimento perfeito da lei. Então, tudo que é feito verdadeiramente com amor, estamos sim cumprindo a vontade de Deus. Um amor que não exclui, mas um amor que acolhe. Um amor que pratica o perdão. O amor que vai até o irmão para que ele se aproxime da vida da comunidade. Então, é desse amor de Deus que nós vamos ouvir São Paulo falar. Amor ao próximo, né? Como a ti mesmo, que é o mandamento. O evangelho, nós vamos ouvir que se o teu irmão fizer alguma coisa contra ti, você é convidado a corrigi-lo. Se ele não te escuta, você chama o irmão, né? Então, recebemos do Senhor o mandamento do diálogo, de ajuda entre os irmãos e a certeza de sua presença na nossa vida, na vida, de modo especial, da comunidade reunida. O Senhor se faz presente na comunidade reunida. Quando nós participamos na vida da comunidade, quando nós participamos na vida celebrativa, na vida litúrgica da comunidade, nós estamos reunidos no nome do amor de Deus, do amor de nosso Senhor Jesus Cristo. E o modo e a prática de resolver todo e qualquer conflito na comunidade primitiva era baseado nos diálogos, e esses diálogos eram interpessoal, né? E também na oração comunitária. É o que nos ajuda, um olhar então evangélico sobre as relações interpessoais e sobre a própria existência na comunidade. Precisamos nos olhar, nos reconhecer. Vimos, né, que o poder das chaves de ligar e desligar dado a Pedro agora é entregue a toda a comunidade. Olha bem, nós, cada um de nós, vivendo o nosso batismo, recebemos a chave. Que a comunidade, então, se torna não apenas uma mediação de reconciliação, aquela que vai, que busca, que quer, mas é o próprio sacramento da presença de Jesus. Então, comunidade reunida é sacramento de nosso Senhor Jesus Cristo. Séculos de prática, né? De uma teologia individualista que talvez nos impeçam de acolher em plenitude esta palavra do Senhor e de compreender plenamente como essa imagem é uma imagem autêntica da presença do Senhor ressuscitado na nossa vida. O caminho da correção fraterna é claro, né? Ou da oração comum de intercessão, que é o que nós precisamos ter para com todos os nossos irmãos, a oração de intercessão.

graça de Deus na vida da comunidade e em nossa vida. E sob este ponto de vista, nós temos uma fala do padre Comblin. Uma vez ele afirmou que as comunidades cristãs são a grande novidade do cristianismo ao mundo, porque elas carregam em si uma maneira nova de estabelecer as relações e solucionar os problemas. Por mais pobre que seja, a comunidade é sinal de Deus e lugar de conversão aos seus caminhos. Então, o momento em que a comunidade vive mais intensamente esta força, é claro, é quando está reunida para a solene liturgia, liturgia eucarística, celebração da missa, quando nós costumamos dizer, celebração da palavra, comunidade reunida solenemente para a liturgia. É muito mais do que outro sinal ou símbolo, é a própria presença, o próprio corpo de cada irmão e cada irmã que revelam a presença do ressuscitado entre nós. E a Assembleia Litúrgica torna-se assim. É muito bom a gente estar atento. A Assembleia Litúrgica torna-se sacrário vivo, que abriga o corpo de nosso Senhor Jesus Cristo. É a comunidade reunida em seu nome que abriga o corpo de Cristo. É por essa razão que Santo Agostinho, no século IV, podia dizer aos membros de sua igreja: através da comunhão recebemos aquilo que somos, o corpo de Cristo. Através da comunhão. Então, a Eucaristia, de uma maneira especial, torna-se esse vínculo da caridade e esse sinal de comunhão fraterna. Alimentamo-nos da mesa comum para permanecermos unidos entre nós. Essa mesa comum da palavra e da Eucaristia é que nos faz permanecer unidos. E permanecendo unidos, nós vamos buscar cada vez mais nos preparar para uma participação fraterna, uma participação onde nós vamos acolher, uma participação onde nós vamos buscar aquele que está afastado. De modo especial, se está afastado porque alguma coisa aconteceu na comunidade. É nosso dever de cristãos, de batizados, de missionários, de profetas, ir atrás daquele irmão que está fora da igreja. O lugar do irmão é dentro da comunidade. Se tem alguma coisa para resolver, é conversar. Uma pessoa, duas pessoas, é levar para o conselho da comunidade, mas que ali haja uma atitude de amor, uma atitude de compromisso, uma atitude de humildade, para ter a pessoa de volta na vida da comunidade. E com acolhimento, com amor, sem estardalhaço. A pessoa voltou, louvado seja Deus. Ah, voltou porque eu fui. Não, voltou porque Deus deu a graça, através da oração, da pessoa voltar para a vida da comunidade. Vamos cuidar um do outro. Vamos ter cuidado com o outro. Porque assim nós formamos cada vez mais uma comunidade de irmãos, de cristãos, que buscam viver a palavra de Deus no dia a dia. Buscam colocar em prática aquilo que ouvimos do Evangelho. Então, se um irmão precisa de ser corrigido, que seja corrigido com amor. E se nós somos corrigidos por alguém, recebamos também com amor. E toda correção fraterna, então, é na fraternidade que ela acontecerá. É no amor que ela acontecerá. Ninguém tem direito de atirar pedras em ninguém, mas tem direito sim de dar a mão. E dando a mão, nós formaremos uma comunidade de irmãos fraternos, de irmãos em Cristo Jesus. Que todas as celebrações desse final de semana nos ajude a repensar, a observar se na nossa comunidade está precisando de alguma correção fraterna e buscar aquele que está longe da vida da comunidade. Estejamos atentos, porque é na

0: comunidade que Cristo está. Na comunidade é sacrário vivo do Cristo ressuscitado. Para isso acontecer, a comunidade tem que estar unida, tem que receber a todos. Cuidemo-nos uns dos outros, amemo-nos uns aos outros, como Jesus nos pediu para amar. E sejamos felizes na vida de comunidade. Um grande abraço a todos, com celebrações que vão nos ajudar a compreender a liturgia desse domingo, a liturgia da palavra desse domingo, participando da palavra e participando da mesa eucarística. Boa noite, meus irmãos e minhas irmãs.
1: Luísa, muito obrigado pela sua participação. A paz, Jesus, para você, minha irmã.
0: A paz, Marcelo, para você e para todos os nossos irmãos.
1: Lembrando também que daqui a pouquinho acontece o terceiro dia do Tríduo em louvor a Nossa Senhora da Consolação. E amanhã nós teremos celebrações eucarísticas às 7, como de costume, às 9 e também às 19, celebrando, né, Nossa Senhora da Consolação. E também, lembrando, Luísa, uma coisa interessante, amanhã, primeiro, nós estamos vivendo esse mês de setembro, mês da Bíblia, mês da Palavra de Deus. Amanhã nós temos a participação do diácono Valber e amanhã com a esposa, com a Gisele, que vão estar conversando conosco sobre o livro, né, do profeta, escolhido para esse ano, o livro do profeta Daniel.
0: Isso é muito bom. Isso é muito bom, ouvir sobre o profeta Daniel, conhecer um pouquinho desse grande profeta. Que bom, Valber e a sua esposa, bem-vindos, né? Para nos contar, para nos dizer do livro de Daniel.
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Vinde após mim, disse o Senhor, e eu ensinarei a pescar gente. Vamos juntos meditar o evangelho de hoje, Lucas capítulo 5, versículos de 1 a 11, com fé e alegria, aclamemos a palavra que nos salva, a palavra do nosso Deus.

Proclamação do Evangelho de Jesus Cristo segundo Lucas. Glória a vós, Senhor. Naquele tempo, Jesus pregava na margem do lago de Genezaré, e a multidão apertava-se ao seu redor para ouvir a palavra de Deus. Jesus viu duas barcas paradas na margem do lago. Os pescadores haviam desembarcado e lavavam as redes. Subindo numa das barcas, que era de Simão, pediu que se afastasse um pouco da margem. Depois sentou-se e da barca ensinava as multidões. Quando acabou de falar, disse a Simão: avança para águas mais profundas e lançai vossas redes para a pesca. Simão respondeu: mestre, nós trabalhamos a noite inteira e nada pescamos, mas em atenção à tua palavra vou lançar as redes. Assim fizeram e apanharam tamanha quantidade de peixes que as redes se rompiam. Então fizeram sinal aos companheiros da outra barca para que viessem ajudá-los. Eles vieram e encheram as duas barcas a ponto de quase afundarem. Ao ver aquilo, Simão Pedro atirou-se aos pés de Jesus, dizendo: Senhor, afasta-te de mim, porque sou um pecador. É que o espanto se apoderara de Simão e de todos os seus companheiros por causa da pesca que acabavam de fazer. Tiago e João, filhos de Zebedeu, que eram sócios de Simão, também ficaram espantados. Jesus, porém, disse a Simão: não tenhas medo. De hoje em diante, tu serás pescador de homens. Então levaram as barcas para a margem, deixaram tudo e seguiram a Jesus. Palavra da salvação. Glória a vós, Senhor.

Nós estamos vivendo o mês de setembro, mês dedicado à Bíblia, à palavra de Deus. E o Evangelho nesses primeiros dias nos mostra a força desta palavra. Nos mostra o povo ficando admirado com a autoridade de Jesus, porque ele mandava até nos espíritos, né, impuros, e eles obedeciam. Nós vimos também que não basta ficarmos admirados, né, não basta acreditar em Jesus. É preciso dar um passo a mais, é preciso aderir ao Senhor Jesus. Já sabemos que até o encardido acredita em Jesus, mas ele não adere ao Senhor, ele não se submete ao Senhor, ele não se torna discípulo de Jesus. Acreditar em Jesus, como já dissemos, portanto, deve nos levar a aderir a ele, colocando toda a nossa vida em suas mãos, nos submetendo à orientação dele, ao senhorio dele sobre o nosso viver. Isso significa que tudo que formos fazer tem que estar em conformidade com a palavra de Deus. Então, aderir a Jesus é muito mais do que uma simples crença. Significa nos tornar discípulos, permitindo que a palavra transforme a nossa vida. Tenhamos sempre em mente, querido ouvinte, que a palavra de Deus é poderosa e ela sempre cumpre aquilo que ela se propõe a fazer. O evangelho de hoje continua a mostrar o poder desta palavra. Nada impede Jesus de curar pelo poder da sua palavra, mas existe uma condição, né, para que a graça de Deus se manifeste mais plenamente na vida do cristão, que é a obediência. Por isso voltemos o nosso olhar para a situação que envolve, né, essa pesca milagrosa. Às vezes nós ficamos, né, focamos só na pesca, mas é preciso que nós olhemos primeiro para Jesus, pois ele sempre dá o exemplo. Então ele é o primeiro a obedecer, ele obedece ao Pai. Ele recebeu do Pai uma missão, a maior missão de todas: salvar a humanidade corrompida pelo pecado, pela desobediência lá nas origens, né, com os nossos primeiros pais. O evangelho de ontem nos mostrava que Jesus nunca permanece muito tempo no mesmo lugar, porque ele é obediente à vontade do Pai. A multidão queria que ele ficasse ali em Cafarnaum, mas ele responde: eu devo anunciar a boa nova do reino de Deus também em outras cidades, porque foi para isto que eu fui enviado. Pois essa é a missão que o Pai confiou a Jesus, e ele obedece à vontade do Pai. Nós sabemos que a verdadeira obediência, obediência autêntica, nasce do amor. Portanto, não se trata de uma obediência cega, como, por exemplo, viviam, né, os fariseus e os mestres da lei. Mas agora precisamos voltar nosso olhar para uma segunda pessoa neste evangelho, que é o discípulo Pedro. Pedro era pescador profissional. Ele sabia tudo da sua profissão, inclusive o melhor lugar, o melhor horário para se pescar. Então imagine essa cena: Pedro e seus companheiros pescaram a noite toda, não pegaram um peixe sequer. Quem gosta da pescaria sabe o que isso significa. Quanta frustração, né? E às vezes nós precisamos, querido ouvinte, entrar na cena, nos colocar no lugar dos discípulos, nos colocar no lugar de Pedro, que eram pescadores profissionais. Não era por hobby, eles eram profissionais. Eles já haviam percebido que Jesus fazia bem todas as coisas. Então aquela era a oportunidade que eles tinham de mostrar os talentos, né? De mostrar que eles também eram bons naquilo que eles faziam. Pois é, querido ouvinte, deu tudo errado. Trabalharam a noite inteira, não pegaram um peixinho sequer. Só faltou a barca afundar. Pensemos nessa frustração deles. Embora meu irmão e minha irmã, o texto não fale nada disso, mas com toda certeza,
Jesus percebeu a tristeza, Jesus percebeu a frustração pelo fracasso daquela pescaria de Pedro e dos outros discípulos. Enquanto eles lavavam as redes na beira do mar, Jesus percebeu a tristeza deles, toda aquela desolação. Então Jesus vai fazer algo que é um diferencial. Ele vai subir em uma daqueles barcos. E não foi um barco qualquer. Jesus escolheu o barco. Ele subiu no barco de Pedro. E pediu que ele afastasse o seu barco um pouquinho da margem. Pedro obedece a ordem de Jesus, obedece a palavra do Senhor. Mas terminado aquele ensinamento, Jesus olha para Pedro. Olha, Jesus continua na barca ainda. E vai fazer um outro pedido, agora um pouco mais desafiante. Avança para águas mais profundas e lançai vossas redes para a pesca. Eu fico pensando, imaginando esta cena e até me colocando mais uma vez entre os discípulos ali, né? Olhando ali Pedro, já chateado com o fracasso da pescaria. Pedro poderia ter arrumado um monte de desculpas para não obedecer a esta ordem. Ele até fala que tinha sido frustrante aquela noite, mas era um pedido do mestre. E como só obedece quem verdadeiramente ama, Pedro vai obedecer Jesus, mesmo contra a sua própria vontade. E mais uma vez ele vai fazer o que Jesus lhe pede. Olha a resposta de Pedro: em atenção à tua palavra, vou lançar as redes, em atenção à tua palavra. E o resultado desta obediência de Pedro à palavra de Jesus foi uma pesca extraordinária. Olha aí, querido ouvinte, o que a obediência à palavra de Deus pode realizar na nossa vida. Precisamos obedecer o Senhor. Precisamos tomar uma atitude semelhante à de Pedro e acolher a vontade de Deus na nossa vida. Mesmo que a princípio nós não consigamos compreender o que está acontecendo. E quantas vezes nós já pensamos em desistir de alguma situação da nossa vida porque está dando tudo errado, né? Porque as pessoas estão fofocando, estão nos caluniando, estão nos perseguindo, porque estamos sofrendo e vamos achando um monte de desculpas. Mas não esqueçamos jamais, o Senhor está conosco. Ele nunca nos abandona. Lembremos que estas coisas fazem parte da nossa vida, fazem parte da missão, pois aconteceu com o próprio Jesus. Mas nós não podemos desanimar. Precisamos esperar em Deus contra toda a esperança deste mundo. Precisamos clamar ao Senhor, mas já sabendo que Ele vai nos pedir sempre aquele algo a mais, né? Para darmos sempre mais um passo à frente em nossa caminhada de fé. Que Ele vai nos pedir para avançar para as águas mais profundas e lançar a rede para a pesca. Veja bem, querido ouvinte, não estamos falando de uma obediência cega, inconsequente, mas sim de uma obediência que é fruto do nosso amor pelo Senhor, que nos amou primeiro, mesmo sem nós merecermos este amor. Não pode ser uma submissão meramente exterior, da boca para fora, mas sim uma resposta do nosso coração, do nosso interior, de quem reconhece Deus como um pai amoroso e que nele confia. Nesta noite, querido ouvinte, a barca que Jesus quer subir é a minha, é a sua barca, é a barca da nossa vida, muitas vezes estéril, muitas vezes sem sentido, e nós ficamos frustrados, tristes, abatidos, assim como Pedro estava naquele dia na beira do mar. Depois daquela pesca desastrosa. Talvez você esteja abatido por causa
de algo ruim que está acontecendo na sua vida profissional, no seu namoro, no seu casamento, ou qualquer outro motivo. O Senhor quer subir na barca que é a nossa vida. Por isso ele repete para cada um de nós o mesmo que ele disse a Pedro: avança para águas mais profundas e lançai vossas redes para a pesca. Ou seja, não desista. Eu estou contigo. Pedro sabia que quando Jesus mandou ele avançar, que Jesus estava na barca com ele. Ele não desceu da barca, ele estava na barca com ele. Então não desista. O Senhor está conosco. Porque nós somos preciosos para o Senhor nos ama. E diz para cada um de nós: não tenhais medo. O lançar as redes para nós hoje significa não desistir daquilo que Deus nos confiou. A nossa família, é isso, é aquilo. Sim, pode ter defeitos, mas é a família que o Senhor nos deu. Nós não podemos desistir dela por nada, pois Deus não desiste de nós. O mesmo vale para as outras áreas da nossa vida. Mas será muito difícil. Sim, é verdade. Está difícil. Mas quem disse que seria fácil? Basta nós voltarmos para a liturgia de domingo passado, aquilo que Jesus nos dizia: se alguém quer me seguir, renuncie a si mesmo, tome a sua cruz e me siga. Obedecer, querido ouvinte. Obedecer. Não é fácil, mas é necessário. Lembrando que só é capaz de obedecer verdadeiramente aquele que ama. Por isso peçamos ao Senhor nesta noite, como resposta à palavra que vem nos inquietar, que neste início do mês da Bíblia, a palavra de Deus, que Ele nos dê a graça de sermos obedientes à sua voz, de sermos obedientes àquilo que Ele nos pede em sua palavra, tendo sempre em mente, meu irmão e minha irmã, que a palavra de Deus é poderosa e que ela sempre realiza aquilo que ela se propõe. Peçamos ao Senhor também que Ele desperte no nosso coração o desejo de meditar, de ler, de meditar e orar esta palavra todos os dias. E se nós já fazemos isso, glória a Deus, mas vamos aumentar mais ainda o tempo, vamos pedir ao Senhor que esta palavra se encarne na nossa vida. Vinde, ó Deus, em nosso auxílio, socorrei-nos, Senhor, em nossas misérias, em nossas fraquezas. Amém.

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0: Louvado seja nosso Senhor Jesus Cristo, para sempre seja louvado. Chegamos ao final de mais um Momento Cristão. Obrigado pela sua companhia, pelo seu carinho. Saiba que é sempre pensando em você que o Momento Cristão acontece. Obrigado pela sua companhia. Amanhã, Momento Cristão, anota aí compromisso marcado às 18 horas. Aqui na 101,7, se Deus quiser, estaremos juntinhos mais uma vez. Uma boa noite para você. 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Que Deus abençoe os nossos patrocinadores. E nós vamos ficando por aqui. Voltamos com a graça de Deus amanhã, a partir das 18 horas, aqui na 101,7. Uma boa noite para você. Receba a bênção do nosso bispo diocesano, Dom Luiz Fernando Lisboa. Tchau, tchau.
1: Deus vos abençoe e vos guarde.
2: Amém.
1: Ele vos mostre a sua face e se compadeça de vós.
2: Amém.
1: Volva para vós o seu olhar e vos dê a sua paz.
2: Amém.
1: Por intercessão de Nossa Senhora da Penha, abençoe-vos o Deus Todo-Poderoso, Pai, Filho e Espírito Santo. Amém. Amém.
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0: além da realização de exames preventivos. As novas regras entram em vigor 180 dias depois da publicação da lei. Márcia Fernandes, para a Voz do Brasil.
1: Foi apresentada hoje a Central de Comando das UTIs Inteligentes do SUS, que monitora em tempo real os pacientes internados em 6 hospitais do Brasil.
2: Sediada na Universidade de São Paulo, a sala contará com monitoramento 24 horas e vai contribuir para o atendimento dos pacientes.
1: Para isso, as UTIs Inteligentes vão utilizar a conectividade e a inteligência artificial, como destacou o ministro da Saúde, Alexandre Padilha.
3: Inteligência artificial é uma realidade quando é aplicada a uma estrutura, ou seja, trazer essa incorporação tecnológica para servir os pacientes do SUS. Isso é inovação com acesso. Essa é uma tecnologia que vai ser apropriada também pelos hospitais privados, pela saúde suplementar, vai crescendo a densidade tecnológica do país.
2: A expectativa é reduzir as complicações clínicas e o tempo de internação dos pacientes, aumentar a rotatividade dos leitos e o acesso aos serviços do SUS.
1: O início das aulas desperta aquele interesse pelo material novinho que vai acompanhar o aluno durante toda a jornada daquele ano.
2: Escolas públicas de todo o país têm até a próxima terça-feira para decidir quais livros serão usados pelos próximos 4 anos.
4: Escolas públicas de todo o Brasil têm até o dia 8 de setembro para escolher os livros didáticos que serão utilizados nos próximos 4 anos por estudantes e professores do 1º ao 5º ano do ensino fundamental. O processo de seleção faz parte do Programa Nacional do Livro e do Material Didático, iniciativa executada pelo Fundo Nacional de Desenvolvimento da Educação, o FNDE, em conjunto com o Ministério da Educação. Para auxiliar as equipes na decisão, Fernanda Pacobaíba, presidente do FNDE, explica que o MEC disponibiliza o Guia Digital, ferramenta que reúne informações sobre as obras aprovadas. Segundo Fernanda Pacobaíba, os livros selecionados passam por uma análise criteriosa.
5: Que o FNDE disponibiliza, a partir de uma seleção junto com o Ministério da Educação, quais foram as obras selecionadas. Então, vamos imaginar, para português, tem 4 possibilidades. E aí é o professor, junto com a rede, que vai dizer, ah, eu quero a obra do autor X, porque ela tem mais a ver com a minha peculiaridade aqui.
4: A escolha dos materiais, segundo a orientação do MEC, deve ser realizada de forma coletiva, incluindo professores, coordenadores e gestores escolares. E essa decisão tem até oficina para preparar toda a equipe na escola pública onde a Juliana Cristina Silva trabalha, em Brasília. Ela é coordenadora pedagógica e afirma que é fundamental que os livros atendam à realidade dos estudantes.
6: Professora, quem está na sala de aula mais próximo ao aluno?
4: Roberto Alves, diretor da mesma escola onde a Juliana trabalha, conta que mesmo em um cenário cada vez mais cheio de telas e aparelhos eletrônicos, o livro didático segue como um aliado essencial no processo de ensino e aprendizagem.
6: O livro físico, ele é muito importante ainda, apesar de tanta tecnologia, né? Então as crianças gostam de receber, coloca o nome, coloca o telefone, coloca a série, porque não pode perder o livro, tem que ter cuidado. O livro é um parceiro do dia a dia.
4: Após a análise das obras e a definição dos livros escolhidos, o diretor da escola ainda deve enviar o registro no sistema PNLD Gestão, com acesso pela conta gov.br. Reportagem Gabriela Noronha.
1: E professores podem ter acesso a descontos em compras e serviços. Para isso, devem participar da iniciativa #TocomProf.
2: Mais de 40 empresas físicas e online aderiram à iniciativa de bancos e farmácias a aplicativos de alimentação e cursos de pós-graduação.
1: As empresas podem ser identificadas por meio do selo #TocomProf ou ser verificadas na página do programa no portal do MEC.
2: Para ter acesso aos benefícios, basta apresentar a Carteira Nacional Docente do Brasil.
1: O documento pode ser solicitado por professores da educação básica e superior de escolas públicas e privadas de todo o país, que estejam no exercício da profissão.
2: Confira como obter o documento com Graziela Mendonça.
7: Professores da educação básica e superior já podem solicitar a Carteira Nacional Docente do Brasil. O documento pode ser emitido por profissionais em exercício em instituições públicas ou privadas de todo o país. A solicitação é feita pela internet, no sistema oficial da Carteira Nacional Docente, com acesso pela conta gov.br. O sistema verifica os critérios de elegibilidade e os dados do vínculo com a instituição de ensino. Para solicitar o documento, requisito é necessário ter o CPF regular e cadastro ativo no E-Social pelo empregador. Depois da conferência dos dados, o professor deve completar o cadastro, enviar uma foto e confirmar as informações para a emissão da versão digital. O documento tem validade de 10 anos e possui QR Code para verificação. Ele também permite acesso a benefícios previstos para professores, como descontos em hotéis, estabelecimentos credenciados e eventos culturais, além de condições específicas em produtos e serviços. Para saber mais e solicitar a Carteira Nacional Docente, acesse maisprofessores.mec.gov.br. Graziela Mendonça, para a Voz do Brasil.
1: E por falar em pesquisa, você que é professor da educação básica, uma oportunidade de formação profissional e acadêmica.
2: O Ministério da Educação e a Coordenação de Aperfeiçoamento de Pessoal de Nível Superior, a CAPES, divulgaram mais de 8 mil vagas em cursos de pós-graduação para docentes da rede pública de ensino.
1: As oportunidades contemplam mestrado e doutorado acadêmico em áreas como matemática, letras, biologia, história e demais áreas do currículo escolar.
2: Também serão oferecidas mais de 1000 vagas para mestrado profissionais nas áreas de educação inclusiva e educação tecnológica.
1: Os interessados podem se inscrever pelo portal Formação Mais Professores no endereço gov.br/mec.
2: Uma mistura improvável que promete construir casas mais frescas e sustentáveis.
1: Cientistas da Universidade Federal de Lavras, em Minas Gerais, desenvolveram um bloco de concreto usando fibra de coco e restos de mineração.
2: O novo material reduz a transferência de calor e pode criar ambientes mais confortáveis.
1: Os detalhes dessa novidade você confere agora no quadro Ciência em Prática.
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9: Uma forma sustentável para um velho conhecido da construção civil. Um bloco de concreto mais resistente, feito com fibra de coco e resíduos de mineração da rocha quartzito.
10: Sou Isabelle Cristina de Carvalho Terra, sou engenheira civil e doutora em engenharia de biomateriais da Universidade Federal de Lavras. A pesquisa, ela teve como objetivo avaliar a possibilidade de produzir blocos de concreto para alvenaria incorporando dois tipos de resíduos. Resíduo de quartzito, que é proveniente da mineração, e fibras de coco, proveniente de resíduos agroindustriais.
9: Dois ingredientes inusitados e uma receita que promete conforto para os lares brasileiros. Os blocos de concreto prometem amenizar o calorão dos materiais tradicionais.
10: Os blocos convencionais de concreto, eles podem apresentar elevada transferência de calor. Então, a pesquisa mostrou que a utilização das fibras de coco reduz a condutividade térmica dos blocos. Então, na prática, isso pode contribuir para menor transferência de calor, ambientes internos mais confortáveis, menor necessidade de climatização artificial, possibilidade de redução do consumo de energia. A contribuição ambiental da pesquisa, ela é bastante significativa, porque ela transforma dois materiais que seriam considerados resíduos em matérias-primas para a construção civil. A incorporação desse material em blocos de concreto oferece uma alternativa de destinação tecnicamente viável. Isso representa uma lógica de economia circular.
9: Acompanhe a pesquisa na página da Universidade Federal de Lavras. E esse foi o Ciência na Prática, com produção de Warby Calil e edição de Edinaldo Júnior. E nosso encontro com o Saber Científico volta na próxima semana. Até lá.
2: O Pix tem novas regras para que os usuários tenham mais clareza para contestar uma operação identificada como fraude ou golpe.
1: As mudanças deverão ser efetuadas pelos bancos, dando mais liberdade para que o usuário encaminhe documentos e informações.
11: Disponível desde 1º de outubro de 2025 nos aplicativos das instituições que oferecem o Pix, a funcionalidade de contestação por meio do Mecanismo Especial de Devolução, MED, passa a contar com uma jornada mais orientativa. O sistema vai facilitar a identificação do tipo de golpe e a vítima terá um campo disponível para descrever como ocorreu a situação, inclusive com a possibilidade de anexar documentos e comprovantes que serão analisados pela instituição financeira. O MED também vai trazer orientações em casos que não envolvam fraudes, como a não entrega de produtos comprados por meio do Pix, direcionando o usuário para os canais de atendimento do consumidor. Outras mudanças se referem a funcionalidades dos aplicativos. As instituições deverão informar quando houver mudanças no destinatário de contatos salvos para operações de PIX. A função PIX automático deverá trazer em destaque a identificação do recebedor. As novas regras entram em vigor em 1º de março de 2027. O prazo é para que as instituições façam as alterações em seus aplicativos. Nazi Brum, para a Voz do Brasil.
2: Rico em proteína e nutrientes, como por exemplo ômega 3, uma gordura boa que faz bem para o cérebro e para o coração.
1: Pode ser feito assado, cozido, grelhado, ensopado.
2: Estamos falando de peixes e frutos do mar.
1: E já começou a semana do pescado, que estimula o consumo dessa carne tão saudável.
12: Incentivar o consumo de pescado no Brasil. Esse é o objetivo da Semana do Pescado, que este ano é realizada entre 1º e 15 de setembro. Criada em 2003 pelo Ministério da Pesca e Aquicultura, a iniciativa também tem o objetivo de valorizar o empreendedorismo pesqueiro. A campanha propõe que as pessoas criem o hábito de incluir o consumo do pescado ao menos uma vez por semana.
13: Que

0: Tá em Itambaqui.
1: O peixe foi o meio de sobrevivência do seu Francisco dos Santos Bezerra, que desde os 9 anos de idade já acompanhava o pai, que era pescador. Hoje, aos 65 anos, está aposentado da profissão.
2: Saía assim, 2:30 da manhã, e quando era 1 hora da tarde, já estava chegando de volta. Minha família toda, eu criei a custa de pescaria.
1: E foi justamente o pescado que fez a merendeira Marli Pereira de Souza ganhar até prêmio. Só de saber os ingredientes, já dá vontade de experimentar essa receita, que leva o nome de peixe joia rara.
3: Leite de coco, extrato de tomate, vem a batata inglesa, vem o queijo mussarela, que dá todo o diferencial, né? Todo o sabor do peixe. Nós colocamos o tomate, a cebola, o pimentão, a manteiga para dar aquela refogada, aquela apurada, e é onde vai dando sabor.
1: E esse prato é um dos preferidos de Ana Júlia Ramos da Silva, de 9 anos.
4: Eu gosto muito do peixe porque o peixe é macio e também do queijo e da batata.
1: A diretora escolar Maria Ângela Rolim de Oliveira garante que os alunos aprovam essa refeição.
5: Na escola, a gente usa muitas estratégias para a criança aceitar bem o peixe. Então, aqui na escola, eles amam o peixe assado. Eles amam esse peixe, né, que a nossa merendeira faz com batata, com queijo mussarela. Então, assim, tem uma boa aceitação.
1: O pescado chega até as escolas públicas de diferentes regiões do país por meio do PNAE, o Programa Nacional de Alimentação Escolar. Uma pesquisa nacional realizada pelo FNDE, em parceria com o Ministério da Educação e o Ministério da Pesca e Aquicultura, aponta o potencial de ampliação do pescado na merenda escolar. O levantamento revela que a inclusão do pescado nas escolas ainda possui espaço para crescimento. O ministro da Pesca e Aquicultura, Édipo Araújo, ressalta que a cadeia produtiva nacional está muito organizada e preparada para atender a demanda.
6: São pescadores, pescadoras, armadores, aquicultores, feiras e empresas que envolvem essa cadeia. O pescado brasileiro, ele precisa estar no centro da mesa da população brasileira.
1: E quem ficou com vontade de comer peixe pode conferir receitas, espécies de peixes, além de dicas sobre como escolher o pescado, saber se ele está fresco e bem armazenado no site comapescado.com.br. Reportagem Luciana Colares de Holanda.
7: Uma plataforma abre possibilidades para que pessoas com deficiência pratiquem atividades esportivas.
8: Mas quem pode participar? No Paradesporto, atletas com diferentes tipos de deficiência podem competir.
7: Para promover disputas justas e significativas, existe um sistema de classificação que determina quem é elegível para competir e agrupa os atletas em classes esportivas, considerando o impacto da deficiência nas atividades fundamentais de cada modalidade.
9: Atleta paralímpica de tênis de mesa, Carla Maia, conta como o esporte transformou sua vida.
10: Trouxe propósito, me trouxe desafio, me trouxe saúde, oportunidade até como repórter depois. Por isso eu indico para todo mundo.
9: E para quem deseja começar a praticar uma modalidade paralímpica, como Carla Maia, o Comitê Paralímpico Brasileiro oferece uma plataforma que reúne orientações sobre como dar os primeiros passos e permite localizar clubes e associações que desenvolvem atividades esportivas adaptadas. A página Quero Ser Atleta Paralímpico está disponível no site cpb.org.br. Ela apresenta informações para quem pretende iniciar no esporte, seja por lazer e inclusão, ou seja com o objetivo de seguir uma trajetória no alto rendimento. A ferramenta também facilita a busca por instituições que atuam no esporte paralímpico. Segundo o Comitê Paralímpico, existem atualmente mais de 1000 associações dedicadas ao desporto para pessoas com deficiência em todas as regiões do Brasil. O secretário nacional de Paradesporto do Ministério de Esporte, Fábio Araújo, explica qual é o primeiro passo para encontrar a modalidade adequada.
11: Então, procure uma entidade que ofereça um esporte inclusivo
0: acessível e seguro, porque quando você insere o esporte na sua vida, você não está falando só de competição, você está falando de empoderamento, que ela vai buscar uma educação melhor, uma vida social, ela vai buscar seus direitos, ela vai buscar emprego melhor. Então o esporte é a porta de entrada para muitas outras coisas dentro da vida da pessoa com deficiência.
9: E o tipo de deficiência e como ela impacta a execução das atividades não impede a prática de qualquer modalidade. No paradesporto, os atletas passam por uma classificação. O objetivo é minimizar o impacto da deficiência sobre o resultado da competição. O processo é realizado por classificadores certificados que levam em consideração quanto a deficiência afeta a execução das tarefas e atividades fundamentais de determinado esporte. Assim, os atletas podem competir de forma justa em cada modalidade. Reportagem Cleide Lopes.
8: Dia 7 de setembro, próxima segunda-feira, celebramos a independência do Brasil. Mas para chegar a essa conquista, a história começou bem antes de 1822.
7: Foi resultado de um processo que não ocorreu apenas às margens do Ipiranga, mas que envolveu guerras na Europa e Brasil.
8: E não só com personagens dos livros, mas brasileiros anônimos em diversas regiões do país.
7: Vamos conhecer um pouco mais sobre essa história na reportagem de Graziele Bezerra.
11: No início do século XIX, a Europa estava em guerra. O imperador francês Napoleão Bonaparte decretou o impedimento do comércio dos países europeus com a Inglaterra. Diante da recusa de Portugal em aderir e a ameaça de uma invasão francesa, o príncipe regente Dom João decidiu transferir a corte portuguesa para o Rio de Janeiro. Foi então que o Brasil deixou de ser colônia e passou a integrar o Reino Unido de Portugal. Anos depois, com a queda de Napoleão na Europa, as cortes portuguesas passaram a exigir o retorno da família real. Dom João retornou a Portugal, mas deixou aqui seu filho, Dom Pedro I, que protagonizou o chamado Dia do Fico. Em 9 de janeiro de 1822, conforme relembra o escritor e jornalista Laurentino Gomes.
12: Dom Pedro, pressionado pelas cortes constituintes que queriam que ele voltasse a Portugal, ele decide, não, se é para o bem da nação e felicidade geral de todos, eu fico. Ou seja, é um rompimento entre o herdeiro da coroa portuguesa e a monarquia que estava em Lisboa. E a partir daí, diria assim, que o processo se torna irreversível, né?
11: No dia 7 de setembro, nas proximidades do rio Ipiranga, Dom Pedro recebeu cartas com notícias e decisões das cortes portuguesas. E foi ali que ocorreu o episódio que entrou para a história como o Grito da Independência. Como detalha o historiador e diretor do Museu do Ipiranga, Paulo Garcês Marins.
13: Aqui foi declarada a independência, porém, essa independência foi pactuada no Rio de Janeiro, naquilo que viria a se tornar a Corte Imperial, com as elites do país fazendo um movimento bastante conservador nesse processo de independência.
11: Outros personagens tiveram participação direta no processo de independência, como o ministro José Bonifácio e a princesa Leopoldina, esposa de Dom Pedro. Sem eles, provavelmente Dom Pedro não teria conseguido aguentar a pressão entre a corte de Lisboa e os interesses brasileiros, segundo o jornalista e escritor Laurentino Gomes. Mas ele lembra também de outros brasileiros que protagonizaram a independência.
12: Os brasileiros de 1821 e 1822 sonharam grande. Brasileiros ricos, imperiais, mas também brasileiros pobres, brasileiros escravizados, brasileiros simples, anônimos. Sonharam que o Brasil poderia se manter como um país unido, que não se dividisse, um país que se tornasse independente de Portugal e tivesse grandes

0: lista de espera do ProUni e foi chamado. Tem até o dia 14 de setembro para comprovar as informações apresentadas na inscrição.
1: A documentação deve ser entregue à instituição de ensino indicada pelo candidato.
0: Cada faculdade ou universidade define o formato de recebimento dos documentos exigidos, que pode ser presencial ou online.
1: Quem não apresentar os dados no prazo, perde a vaga.
0: O programa Universidade para Todos usa a nota do Enem para conceder bolsas em instituições particulares de ensino.
1: E essas foram as notícias do governo federal.
0: Uma realização da Secretaria de Comunicação Social da Presidência da República.
1: Com produção da empresa Brasil de Comunicação.
0: Fique agora com as notícias do Poder Judiciário e do Congresso Nacional. Boa noite.
1: Boa noite para você. Até amanhã.
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4: Jornada Ítalo-Hispano-Brasileira de Direito Público foi encerrada no Supremo Tribunal Federal com um debate sobre integridade do processo democrático eleitoral.
5: Para STJ, comprador de celular defeituoso não está dispensado automaticamente de aguardar prazo legal para conserto.
4: Bancário chamado de devagarinho, obtém aumento de indenização na justiça.
5: Boa noite, eu sou o Arthur Filho.
4: E eu sou Walter Lima.
5: A 17ª Jornada Ítalo-Hispano-Brasileira de Direito Público foi encerrada nesta quinta-feira no Supremo Tribunal Federal com debates sobre integridade do processo democrático eleitoral e o papel da justiça constitucional.
4: O encontro, iniciado ontem, reuniu magistrados, professores e pesquisadores do Brasil, da Itália e da Espanha. Marta Ferreira.
6: A jornada teve como tema resistência democrática e justiça constitucional. Na terceira e última sessão do evento, os debates abordaram a atuação da justiça constitucional para garantir a regularidade das eleições. O diretor do Centro de Estudos Constitucionais do STF, Fernando Facuri Scaff, apresentou o panorama dos acontecimentos posteriores às eleições presidenciais de 2022 e exibiu vídeo institucional sobre os ataques às sedes dos três poderes em 8 de janeiro de 2023. Ele citou as investigações, os processos e os julgamentos decorrentes dos ataques. Segundo Scaff, o cenário político brasileiro continua marcado por disputas intensas e críticas ao Supremo e ao sistema de justiça.
5: STJ entende que comprador de celular defeituoso não está dispensado automaticamente de aguardar prazo legal para o conserto.
4: O prazo definido em lei é de até 30 dias para o fornecedor resolver o problema. Fátima Uchoa.
7: A Defensoria Pública do Rio de Janeiro ajuizou ação civil pública contra as operadoras Claro, Oi, Tim e Vivo, alegando que o celular é produto essencial e por isso seria abusiva a prática dos fornecedores de não disponibilizar o direito imediato à troca, à devolução do valor pago ou ao abatimento do preço, mas o Tribunal de Justiça Estadual discordou. No voto condutor do julgamento pelo STJ, o ministro Ricardo Villas Boas Cueva observou que, em regra, só após os 30 dias é que a lei garante ao consumidor uma dessas três opções. E embora o celular seja importante na vida cotidiana, cabe ao juiz analisar cada caso se o aparelho é essencial para a pessoa, a ponto de serem dispensados os 30 dias.
5: Um bancário que era alvo frequente de apelidos e brincadeiras ofensivas por causa de uma doença relacionada ao trabalho vai receber uma indenização maior por danos morais.
4: A decisão é da terceira turma do Tribunal Superior do Trabalho, Samanta Flor.
8: O bancário foi diagnosticado com LER-DORT, doença que afetava os movimentos e dificultava que ele realizasse algumas tarefas. O trabalhador passou a ser alvo frequente de comentários e brincadeiras ofensivas entre os colegas. Para a terceira turma do TST, além da repetição das ofensas, houve omissão da empresa em impedir a situação. Por isso, a corte elevou a indenização por danos morais de 10 mil para 20 mil reais.
5: Tribunal Superior Eleitoral celebra Pacto Nacional pela Paz e Tolerância nas eleições 2026.
4: Acordo busca promover diálogo, segurança, pluralismo e fortalecimento da democracia.

0: Maia no pleito de outubro. Fábio Ruas.
1: O pacto foi firmado nesta quinta-feira com instituições da sociedade civil e organizações religiosas. O objetivo é fortalecer a democracia, promover a convivência pacífica e contribuir para a realização de eleições livres, seguras e legítimas. Na abertura do evento, o presidente do TSE, ministro Cássio Nunes Marques, disse que o tribunal dá um passo que transcende o calendário eleitoral por um propósito comum de fortalecer a democracia brasileira e reafirmar um de seus pilares constitucionais, o pluralismo político. Ele disse também que é necessário construirmos um ambiente em que ninguém tenha medo de votar, de manifestar opinião, de participar da vida pública ou de defender as próprias convicções.
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2: A você uma boa noite.
0: E até amanhã.
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5: Eu sou Paula Groba.
6: E eu sou Humberto Pinheiro.
5: E estes são os destaques de hoje do Jornal do Senado, que começa agora.
6: Aprovada MP da taxa das blusinhas, que zera imposto sobre compras internacionais de até $50.
5: Congresso aprova medida para acelerar fila de benefícios do INSS.
6: Senado aprova a criação de Universidade Federal da Fronteira Norte.
5: Boa noite.
6: Boa noite.
5: O Senado confirmou o fim da taxa das blusinhas, que é um imposto nas compras internacionais de até $50.
6: A medida ainda determina a realização de avaliações periódicas sobre os impactos da desoneração fiscal. E mais, o texto ainda prevê isenção de impostos para medicamentos de doenças raras que não tenham similar no Brasil. Repórter Márcio Maturana.
7: Agora é definitivo. Compras internacionais de até $50, cerca de R$250, não pagam mais um imposto de importação, que era de 20%. A senadora Leila Barros, do PDT do Distrito Federal, foi a relatora na comissão mista da medida provisória.
8: Enquanto o viajante que se desloca ao exterior já goza de isenções de tributos federais sob a bagagem no valor de $1,000, a família de baixa renda que não viaja não dispõe desse mesmo canal desonerado. A única forma de disposição desse extrato social para adquirir produtos importados de pequeno valor é pela remessa internacional.
7: Nas compras de até $3,000, as alíquotas da importação serão reduzidas de 60% para 30%. Uma das mudanças é a isenção de impostos para medicamentos de doenças raras que não tenham similar no Brasil. Outras são a adoção de medidas para a venda de produtos ilegais e a realização de avaliações periódicas sobre os impactos da desoneração. O primeiro em 3 meses e os seguintes em intervalos de no máximo 6 meses, como explicou Leila Barros.
9: A gente atendeu em parte a maior preocupação do setor, que é a avaliação, dando essa autonomia ao Ministério da Fazenda, a avaliação de 6 meses e também passar pelo Executivo a avaliação do Congresso Nacional anualmente.
7: O imposto sobre importações de até $50 ganhou o apelido de taxa das blusinhas, mas existia para qualquer tipo de produto, como eletrônicos ou cosméticos, em compras internacionais que ficaram populares em sites e aplicativos de celular. Já a cobrança do ICMS continua igual para compras de qualquer valor, porque a alíquota desse imposto é definida pelos estados.
5: E o Senado enviou para a sanção presidencial a prorrogação até 2030 de incentivos fiscais a programas de atenção à saúde oncológica e de pessoas com deficiência.
6: Com a medida, empresas poderão continuar direcionando parte de seus impostos para financiar projetos de entidades sem fins lucrativos que atuam na prevenção, no diagnóstico e no tratamento. Repórter Pedro Pincer.
10: O projeto altera o funcionamento do Programa Nacional de Apoio à Atenção Oncológica e do Programa Nacional de Apoio à Atenção da Saúde da Pessoa com Deficiência. O texto prorroga até o ano calendário de 2031 a possibilidade de dedução do imposto de renda renda para doações destinadas aos dois programas. Com a medida, empresas poderão continuar direcionando parte dos seus impostos para financiar projetos de entidades sem fins lucrativos que atuam na prevenção, diagnóstico e tratamento de doenças oncológicas, bem como em serviços de reabilitação e tecnologias assistivas. A relatora, senadora Mara Gabrilli, do PSD de São Paulo, ressaltou que a aprovação não vai significar aumento de despesas.
11: Não há no texto ampliação de percentuais de dedução, criação de novos benefícios ou majoração de despesa orçamentária direta. Os limites e condições para usufruto do benefício permanecem inalterados, de modo que a renovação do incentivo não implica aumento de renúncia fiscal em termos percentuais, mas apenas a manutenção do regime vigente por mais um ciclo.
10: O texto também atualiza a legislação para incluir o termo correto transtorno do espectro autista e adequa as referências às normas de certificação de entidades beneficentes.
5: A fila de benefícios do INSS é um dos principais desafios da Previdência. Para reduzir a espera de quem precisa de uma resposta sobre aposentadorias, auxílios e outros benefícios, o Congresso aprovou uma medida provisória que amplia a força-tarefa do INSS e da Perícia Médica Federal.
6: A medida reforça as equipes do órgão e da Perícia Médica Federal com o objetivo de acelerar a análise dos pedidos que estão há mais de 30 dias na fila. Repórter Rodrigo Rezende.
12: O Congresso aprovou a medida provisória que ampliou a força-tarefa do INSS e da Perícia Médica Federal com o objetivo de diminuir a fila de cidadãos que aguardam benefícios previdenciários. A ideia da MP é dar celeridade à análise dos pedidos, principalmente para aqueles que estão aguardando há mais de 30 dias na fila. A relatora, senadora Zenaide Maia, do PSD do Rio Grande do Norte, destaca que desde a edição da MP, os resultados já são significativos.
13: Os resultados alcançados em 2026 evidenciou a efetividade do programa. Entre janeiro e junho, o número de processos pendentes de análise ou de perícia médica inicial caiu de 2,7 milhões para 1,7 milhão. A redução foi ainda mais expressiva nos processos com tempo de espera superior a 45 dias, que passaram de 1,7 milhão para apenas 557 mil.
12: Como não houve modificação por deputados e senadores no conteúdo da MP enviada pelo Poder Executivo, o texto será agora promulgado pelo Congresso.
5: Atos de crueldade contra animais poderão estar entre as hipóteses que autorizam a aplicação de medidas socioeducativas de internação para crianças e adolescentes.
6: Projeto com essa determinação teve a votação concluída na Comissão de Constituição e Justiça e deve seguir diretamente para análise da Câmara dos Deputados. Repórter Bruno Lourenço.
14: O projeto de lei inclui ações contra animais praticadas com crueldade extrema ou com potencial concreto de causar lesão grave ou morte como nova hipótese de internação para menores de idade. A proposta também aumenta penas para maus-tratos contra animais em geral. A relatora, senadora Leila Barros, do PDT do Distrito Federal, defendeu maior cuidado com os animais.
8: A vedação à crueldade, ela constitui fundamento central do direito animal brasileiro e confere proteção aos animais individualmente considerados. Essa proteção constitucional também se relaciona à dignidade da pessoa humana na medida em que a submissão de animais à crueldade degrada os próprios valores éticos que devem orientar as ações humanas e a atuação estatal.
14: O texto ainda aumenta a punição em casos que envolvam tortura, abuso sexual ou transmissão das agressões pela internet.
5: E avançou no Senado a criação de um serviço de telefone nacional gratuito para encaminhar denúncias de maus tratos a animais. A proposta assegura o direito ao anonimato dos denunciantes.
6: O projeto define como maus tratos atos de crueldade, abandono, agressão, mutilação, falta de alimentação e cuidados, além de trabalho excessivo ou inadequado. O abandono também é considerado maus tratos. A matéria seguiu para análise do plenário em regime de urgência.
5: O Senado aprovou o projeto do Executivo que cria a Universidade Federal da Fronteira Norte.
6: A nova instituição herdará a estrutura, os estudantes, servidores e professores atualmente vinculados ao campus Oiapoque da Universidade Federal do Amapá. Repórter Alexandre Campos.
15: A população do extremo norte do Amapá, que vive no município do Oiapoque e imediações, contará com uma nova instituição de ensino superior. Isso porque o Senado aprovou nesta quinta-feira o projeto do Executivo que cria a Universidade Federal da Fronteira Norte a partir do desmembramento da Universidade Federal do Amapá. Em julho, um projeto semelhante havia sido analisado pelos senadores. No entanto, a proposta foi vetada pelo governo por ter sido apresentada por parlamentar e não pelo Poder Executivo, como manda a Constituição. Representante do Amapá, o presidente do Senado, Davi Alcolumbre, destacou a importância estratégica da Universidade Federal da Fronteira Norte.
16: É fundamental termos a condição de formarmos capacidade intelectual na academia, na universidade, no conhecimento, nessa nova perspectiva das riquezas da exploração do petróleo e das riquezas que o petróleo pode proporcionar para o Brasil e vai proporcionar para a Amazônia, de conhecimento, de inteligência, e a universidade, só ela é capaz de gerar todas essas perspectivas.
15: Além da oferta de vagas em cursos de graduação e pós-graduação, a nova instituição também atuará em pesquisa e extensão e buscará promover o desenvolvimento regional. O projeto segue para a sanção presidencial.
6: Com edição de Paulo Groba e trabalhos técnicos de Eliseu Caires, o Jornal do Senado fica por aqui. Acompanhe agora as notícias da Câmara dos Deputados. Boa noite.
5: Boa noite e até amanhã.
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17: Plenário da Câmara zera imposto sobre importações de até 50 dólares.
18: Câmara confirma Brasil em acordos de proteção à mulher no trabalho.
17: Deputados aprovam Plano Nacional de Cultura para a próxima década.
18: Boa noite. A Câmara aprovou o Plano Nacional de Cultura para os próximos 10 anos. O repórter Antônio Vital tem os detalhes da proposta.
19: A Câmara dos Deputados aprovou o projeto do governo que institui o Plano Nacional de Cultura para os próximos 10 anos. A proposta estabelece princípios, diretrizes, eixos estratégicos e mecanismos de gestão para orientar as políticas culturais do país. Entre os princípios das políticas públicas voltadas para o setor estão o respeito à diversidade cultural, a valorização dos trabalhadores e a garantia de direitos, como o acesso universal à cultura, a liberdade de expressão e a preservação do patrimônio imaterial. Entre os eixos estratégicos estão o financiamento descentralizado, a redução das desigualdades regionais no acesso aos recursos, a presença das artes e da cultura nos currículos escolares e a proteção de culturas tradicionais, indígenas e de matriz africana. Outro eixo é a proteção de direitos autorais no ambiente digital, principalmente em função do uso de ferramentas de inteligência artificial. Cada eixo apresenta objetivos que servirão de base para a elaboração de metas específicas, ainda a ser definidas. O texto também prevê mecanismos de monitoramento do alcance dessas metas, tanto pelo governo federal quanto por estados e municípios. A proposta foi enviada pelo governo ao Congresso no ano passado, a partir de debates da 4ª Conferência Nacional de Cultura e consultas abertas ao público pela plataforma Brasil Participativo, com mais de 85 mil acessos. O relator da proposta, deputado Pedro Czai, do PT de Santa Catarina, acrescentou outros pontos ao projeto, como a prorrogação até 2028 do prazo para que estados e municípios façam a adesão ao Sistema Nacional de Cultura ou criem seus próprios fundos de cultura como condição para receberem recursos da Política Nacional Aldir Blanc de Fomento à Cultura. Esse prazo hoje termina no ano que vem. Pedro Czai disse que os objetivos, diretrizes e eixos estratégicos do Plano Nacional de Cultura contam com fontes de recursos e incentivos fiscais já existentes, mas ele anunciou que o governo vai elaborar um projeto para aumentar as fontes de financiamento para o setor.
20: As ações estratégicas e os indicadores serão democraticamente construídos com estados e municípios do Brasil. Isso para deixar claro, diferente do Plano Nacional de Educação, nós fizemos metas, definimos financiamento, definimos PIB, etc. Neste ponto, em relação ao financiamento, nós vamos apresentar um outro projeto para discutir novas formas de financiamento da cultura brasileira.
19: O projeto cria um colegiado para gerir o Plano Nacional de Cultura, com representantes do Ministério da Cultura, do Conselho Nacional de Política Cultural e dos órgãos gestores dos estados e municípios. A aprovação do Plano Nacional de Cultura para os próximos 10 anos foi acompanhada no plenário pela ministra da Cultura, Margarete Menezes, e foi comemorada pela bancada do governo. A deputada Jandira Fegali, do PCdoB do Rio de Janeiro, destacou a importância da cultura para o país.
1: Cultura é economia, é trabalho, é disputa, é compreender o Brasil profundo, é entender o que ele é capaz, de que forma a gente faz a integração civilizatória de toda a sociedade na sua diversidade. Não há nenhuma luta de resistência e luta por independência que a cultura não tenha sido um fator fundamental. E no momento que tenta nos recolonizar, aprovar esse plano é um instrumento de resistência.
19: O projeto que institui o Plano Nacional de Cultura para os próximos 10 anos foi enviado para análise do Senado. Da Rádio Câmara de Brasília, Antônio Vital.
21: Saúde. Rosiana Sarney, do MDB do Maranhão, quer obrigar o SUS a encaminhar pacientes com câncer para hospitais privados quando os prazos legais para diagnóstico ou início do tratamento não forem cumpridos. A medida também prevê encaminhamento preventivo quando o atendimento público estiver prestes a estourar o prazo.
22: Rosiana Sarney afirma que a proposta dá efetividade aos prazos já previstos para o atendimento oncológico. Pelo texto, o paciente deverá ser comunicado do encaminhamento, terá transporte garantido quando necessário e continuará acompanhado pela rede pública durante todo o tratamento.
21: Previdência. Beto Preto, do PSD do Paraná, propõe que a remuneração de adolescentes e jovens contratados como aprendizes deixe de entrar no cálculo da renda familiar do Bolsa Família. A medida valeria durante a vigência do contrato de aprendizagem e preservaria os demais critérios do programa.
22: Beto Preto explica que a proposta evita que famílias percam o benefício quando um jovem consegue o primeiro emprego como aprendiz. O deputado afirma ainda que a mudança incentiva a qualificação profissional e reduz a evasão escolar.
21: Trabalho. A Câmara aprovou a adesão do Brasil a 2 tratados internacionais sobre trabalho que protegem as mulheres. O repórter Marcelo Lascher traz os detalhes.
23: A Câmara dos Deputados aprovou a adesão do Brasil a 2 tratados internacionais sobre direitos dos trabalhadores e, em especial, as mulheres. Um dos textos aprova a adesão do Brasil à Convenção da Organização Internacional do Trabalho, a OIT, com medidas contra violência e assédio no trabalho. A Convenção 190 da OIT é o primeiro tratado internacional a reconhecer o direito de todas as pessoas a um mundo de trabalho livre de violência e assédio. Os países que ratificarem o texto ficam obrigados a adotar medidas para proibir violência e assédio contra trabalhadores e garantir reparação às vítimas e sanções aos autores. A Convenção considera violência e assédio baseados no gênero como práticas inaceitáveis e inclui o assédio sexual como violência praticada contra as pessoas em razão de seu sexo e gênero. Outro trecho estabelece que as medidas previstas na Convenção se aplicam à violência e assédio que ocorrem no trabalho, inclusive durante os deslocamentos do empregado. A adesão do Brasil ao tratado recebeu parecer favorável da relatora, a deputada Benedita da Silva, do PT do Rio de Janeiro, mas foi criticada pelo deputado Kim Kataguiri, do Missão de São Paulo. Segundo ele, os termos que designam o assédio no ambiente de trabalho são vagos e podem encarecer os encargos trabalhistas.
24: Gente, não é à toa que só 30% dos países que integram a OIT concordaram com esse tratado. Nós, mais uma vez, Brasil, América Latina, África, estamos sendo feitos de tonto pela Europa, que vão lá, usam seus 3 votos, cada país lá na OIT, e empurram legislação trabalhista para nós. A gente fica com a legislação mais cara, a gente fica com a legislação mais burocrática.
23: O plenário também aprovou a adesão do Brasil a outra convenção da OIT, esta voltada para promover a igualdade de oportunidade de tratamento para trabalhadores, homens e mulheres, com responsabilidades familiares. Segundo a Convenção, as responsabilidades familiares não podem ser usadas como uma razão para demissão. Os trabalhadores devem ter direito à livre escolha de um emprego, levando em conta suas necessidades com responsabilidades familiares. A deputada Benedita da Silva também ofereceu parecer favorável à adesão do Brasil a esse tratado.
25: A ratificação da Convenção reforça demais as respostas às interrupções de trajetória laboral impostas pelas responsabilidades de cuidado, que reduzem a densidade contributiva das trabalhadoras e comprometem sua cobertura previdenciária na velhice.
23: As propostas que ratificam a adesão do Brasil às 2 convenções da Organização Internacional do Trabalho sobre assédio e cuidado seguiram para análise do Senado. Da Rádio Câmara de Brasília, com informações de Antônio Vital, Marcelo Larcher.
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2: Segurança Pública.
22: Silvia Cristina, do PP de Rondônia, defende a aprovação da proposta de emenda à Constituição que reduz a maioridade penal de 18 para 16 anos. A deputada argumenta que a medida pode ajudar a reduzir a violência e responsabilizar jovens envolvidos em crimes graves.
4: Silvia Cristina cita a experiência pessoal com a violência ao lembrar o assassinato do pai e diz que criminosos adultos usam adolescentes para cometer delitos. Para ela, é preciso endurecer as punições para quem participa da destruição de famílias por meio da criminalidade.
7: Se diminuir a maioridade, até porque rapaz e meninas, aos 16 anos, eles já votam, já casam, já sabem muito bem, já têm noção do que estão fazendo, a gente diminui essa violência que assola o Brasil. Então é um fato que causa muita discussão, mas para quem sabe, já sofreu na pele o efeito da violência, não pode deixar de ser favorável a algo que a gente sabe que tem que ser mais rigorosa, nós temos que ser mais rigorosos nas penalidades de quem sabe que está destruindo família.
22: Sargento Faur, do PL do Paraná, apoia a redução da maioridade penal para casos de crimes graves. O parlamentar lembra sua experiência na Polícia Militar para defender punições mais severas a infrações hediondas e de envolvimento com o crime organizado.
9: Muitas vezes fala-se que queremos prender crianças. É mentira. Nós queremos prender menores bandidos. Menores cometem crimes graves transportando drogas químicas, estuprando e matando crianças, matando pessoas para roubar. Precisam ser punidos severamente de acordo com a gravidade dos seus crimes. Comissão especial instalada, já começamos os trabalhos e tive contato com o relator e ele deu a entender que vai fazer uma consulta pública, um plebiscito para que o povo decida finalmente se quer ou não a redução da maioridade penal no Brasil.
4: Na opinião de Sargento Faur, a revisão da legislação penal responde a uma demanda expressiva da sociedade por mais segurança. O deputado garante que a maioria dos integrantes da comissão especial é favorável à proposta.
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2: Justiça.
22: Acácio Favacho, do MDB do Amapá, é autor de proposta que consegue gratuidade da justiça a pessoas que recorram ao judiciário para obter atendimento de saúde do poder público ou de planos privados. Pela matéria, o benefício poderá ser concedido antes da análise da situação financeira do paciente.
4: A gratuidade abrange ações sobre medicamentos, tratamentos, cirurgias, internações e outros recursos relacionados à saúde. Acácio Favacho avalia que a medida facilita o acesso à justiça em situações nas quais os gastos médicos podem comprometer a renda do paciente.
2: Política.
22: Vinícius Gurgel, do PL do Amapá, apoia projeto que impede condomínios e proprietários de proibir o funcionamento de sedes partidárias em imóveis comerciais. De acordo com a proposta, a regra vale desde que sejam respeitadas normas de segurança, acessibilidade e vizinhança.
21: Vinícius Gurgel considera que a medida protege a liberdade de organização dos partidos políticos. O texto torna nulas cláusulas que imponham esse tipo de restrição e prevê que o prejudicado solicite a reparação por eventuais danos. A matéria está no Senado após a aprovação da Câmara.
2: Desenvolvimento Regional.
22: Altineu Cortes, do PL do Rio de Janeiro, defende um regime especial para acelerar obras de reconstrução em cidades atingidas por eventos climáticos extremos. Ele explica que a proposta simplifica licitações, reduz prazos administrativos e prioriza a recuperação da infraestrutura.
21: Na visão de Altineu Cortes, é preciso agilizar as ações de reconstrução e prevenção em estados e municípios em situação de calamidade pública. Para ele, o Estado precisa garantir socorro rápido e eficiente às populações afetadas por desastres naturais.
22: Paulo Litro, do União do Paraná, apresentou o projeto que reforça as regras de segurança para a abertura de comportas de barragens. A proposta do parlamentar determina que a liberação da água seja feita de forma gradual, conforme o volume de chuvas e o nível dos reservatórios.
21: Paulo Litro também propõe a instalação de sistemas de alerta para moradores de áreas próximas às barragens. O texto, que atualmente tramita na Comissão de Integração Nacional, prevê ainda a divulgação dos planos de abertura das comportas para reduzir riscos de inundações.
2: Votação.
22: Deputados aprovam medida que isenta de imposto compras internacionais de no máximo 50 dólares. O repórter Antônio Vital tem mais informações sobre a chamada taxa das blusinhas.
19: A Câmara dos Deputados aprovou medida provisória que isenta do imposto de importação as compras internacionais de até 50 dólares, conhecida como taxa das blusinhas. A medida provisória, aprovada faltando 5 dias para perder a validade, já está em vigor desde maio, quando foi publicada. Até então, as compras de até 50 dólares pagavam taxa de 20%. O texto também zera a alíquota de importação para medicamentos destinados a doenças raras que não tenham similar nacional. Estabelece ainda a taxação de 30% para as compras entre 50 e 3 mil dólares, com a possibilidade de o governo impor limites para os produtos mais caros. Além disso, obriga as plataformas de comércio eletrônico a adotarem mecanismos contra fraudes, como preços fictícios abaixo dos preços reais e fracionamento das compras de modo a evitar a taxação. O descumprimento sujeita as empresas a multas, suspensão de atividades e até proibição de operar no país. O texto final cria ainda um sistema de avaliação periódica sobre os impactos da isenção, com dados sobre os impactos da medida sobre os empregos, a arrecadação e o comércio. Os relatórios devem considerar especialmente setores considerados mais atingidos pela concorrência de produtos importados, como de roupas, calçados, brinquedos e cosméticos. Deputados da oposição criticaram a proposta e disseram que o fim da taxação sobre os produtos importados prejudica a indústria e o varejo nacionais. Foi o que disse o deputado Gilson Marques, do Novo de Santa Catarina.
8: O empreendedor brasileiro, aquele que paga DARF, que paga Selic a 15%, que contrata e pagar um imposto caríssimo, tem que concorrer com o exterior. A China, por exemplo, que tem regra trabalhista análogo à escravidão, que se diz, entra no solo brasileiro sem nada de imposto.
19: Já deputados da base do governo disseram que eventual prejuízo a comerciantes e fabricantes brasileiros será compensado com a entrada em vigor da reforma tributária no ano que vem, o que vai acabar com o imposto cumulativo sobre os produtos. O deputado Reginaldo Lopes, do PT de Minas Gerais, disse que a medida beneficia quem não pode fazer compras pessoalmente no exterior.
24: É fundamental para aquelas pessoas de menor poder econômico, que não têm condição de fazer viagens internacionais, como os 16 milhões de brasileiros assim fazem e têm o direito à isenção até 2 mil dólares.
19: Já o presidente da Câmara, Hugo Mota, disse que a medida beneficia também aqueles empreendedores que dependem de compras no exterior para seu comércio. Ele disse que a Câmara está atenta ao impacto da isenção no setor de varejo.
10: Sabemos que existem preocupações da indústria e do varejo em relação a essa medida. E a Câmara dos Deputados não dará as costas a essas preocupações. A Câmara continuará dialogando com o setor produtivo, buscando conciliar a proteção do poder de compra das famílias, sem deixar de olhar para a competitividade da indústria e a força do varejo nacional.
19: A medida provisória que isenta do imposto de importação as compras internacionais de até 50 dólares seguiu para análise do Senado. Da Rádio Câmara de Brasília, Antônio Vital.
21: Logo em seguida, a aprovação da MP na Câmara, o Senado retomou sessão própria com a inclusão do tema na pauta de votações.
2: Economia.
22: Mauro Benevides Filho, do União do Ceará, é autor de proposta que obriga o Banco Central a enviar ao Congresso as informações solicitadas por deputados e senadores. Ele explica que a medida visa dar mais transparência à relação entre a instituição e o Poder Legislativo.
6: Restabelecer a obrigatoriedade do Banco Central prestar informações ao Congresso Nacional, tanto à Câmara quanto ao Senado, de qualquer informação que o Congresso deseje. Por exemplo, eu quero pedir informação não só do Brasil, quero pedir informação quanto é a taxa de juros lá da Suíça. O Banco Central tem isso e terá que informar para a gente poder fazer uma avaliação da atuação do Banco Central, que eu acho que o Banco Central hoje privilegia muito o sistema financeiro, com taxas de juros muito elevadas, em detrimento da iniciativa privada, das famílias, das pessoas, e nós temos, portanto, que acabar com isso.
21: Mauro Benevides Filho avalia que a fiscalização do Congresso pode ampliar a responsabilidade do Banco Central na definição da política monetária do país. Ele avalia que a taxa de juros atual representa um custo adicional de pelo menos 300 bilhões de reais por ano.
22: Kleber Verde, do MDB do Maranhão, apresentou o projeto que altera o sistema de consórcios para garantir novos direitos aos participantes desistentes e excluídos. O deputado propõe regras para a devolução de valores, limita multas e veda a cobrança de taxa de administração após a saída do grupo.
21: Kleber Verde acrescenta que o texto prevê o envio de saldos não resgatados ao Banco Central para, segundo ele, facilitar o resgate do dinheiro. Na opinião do parlamentar, a medida busca dar mais transparência e equilíbrio à relação entre clientes e administradoras.
22: Termina agora o Jornal Câmara dos Deputados, produzido pela Rádio Câmara, com trabalhos técnicos de Everson Urani e apresentação de José Carlos Andrade e Márcio Aquiles Sardi. Uma boa noite para você.
21: Ótima noite. A Voz do Brasil está de volta amanhã.
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0: 7 graus de música.
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6: Uma ótima noite para você que está sintonizado aqui em 101,7 Cultura FM, em primeiro lugar, em todo o sul do estado, no seu coração. Até às 22 horas, são músicas do nosso rei Roberto Carlos. E para você participar, você que é fã, pode mandar seu WhatsApp no 28-3542-1017, junto com a canção, aquele alô todo especial. Fique à vontade, tá bom? Até às 22 horas, só música do rei Roberto Carlos, aqui em 101,7, no nosso Noite do Rei, que tem um oferecimento todo especial. 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Começamos então o nosso Noite do Rei com esse clássico de 73, Rotina.

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10: 8:38 na primeira ação do seu rádio, a hora de mandar aquele alô pra toda a galera que tá participando com a gente. Obrigado pela sintonia, você que é fã, você que gosta das músicas do Rei Roberto Carlos, tá na sintonia certa. Mandar um abraço para a mestre Fernanda e a esposa Barduce, ela no bairro Castelo 3, curtindo a nossa programação, valeu, pediu aqui coisas do coração, obrigado. Daqui a pouquinho na sequência você vai curtir. Um abraço também lá pra Cachoeira do Pimirim, na terra do Rei Roberto Carlos. Nossa amiga Kaline, boa noite, Cláudio Santos. Gostaria de ouvir uma música, Como é Grande Meu Amor por Você, e ofereço pra mim, Kaline, e também pra minha mãe Marlene. Para todos os fãs do Rei Roberto Carlos. Eu sou muito fã do Rei Roberto Carlos, sou da terra do rei. Um abraço para todos do bairro Alto Eucalipto. Um abraço, minha amiga. Tudo de bom. Obrigado pelo carinho, pela dica musical e sempre participando com a gente. Nossa amiga Zulema Frosser também, sempre ligada com a gente. Também deixou aqui a música, seu pedido musical, né? Agora Eu Sei. Então tá joia, na sequência você vai curtir também, tá bom, minha amiga? Meu amigo Leandro, lá de Itapemirim, ele e a esposa Helena, que não perdeu uma programação aqui da cultura também, pediu aqui Corro Demais. Então daqui a pouquinho também, nessa sequência, você vai curtir, tá bom, meu amigo? Um abraço, hein? Nessa não, vai ser na próxima, hein? Não vai dar tempo de tocar a sua, não. Mas vai rolar, pode ficar tranquilo. Um abraço aqui pra Sônia, tá curtindo a gente também, desejando aquela noite maravilhosa pra você também, Sônia. Tudo de bom pra você e a família inteira. Pra você participar, já sabe, né? 3542-1017, deixa a dica musical e manda aqui o seu alô. 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Tá joia? Então baixa aí e participe com a gente também. E no seu telefone, já peça sua música, fica à vontade. Abrindo mais uma sequência, Tudo Que Eu Sonhei.

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